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3: Esse é meu vício, Mari Fernandes.

0: essa música é boa demais, hein? 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Daqui a pouco tem mais.
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1: Boa noite pra você que tá ligado aqui na Paulista FM, em Avaré e toda a região. E daqui a pouquinho tem mais.

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3: 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Voltamos com mais música aqui na Paulista no seu domingão. 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

0: Valeu, safadão!
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Muito bem, estamos chegando por aqui, abrindo mais um Paulista Rural a partir de agora. Zé Moraes aqui, tá? Hoje, pra quem acordou agora, hoje é segunda-feira. Segunda-feira, 10 de agosto de 2026. Grande abismo. E o relógio marcando 4 horas da manhã, 1 minuto. Já tem muita gente na linha ali já. Josiane, Renato Borges, Lucinéia Santos, o Roberto Gago, tá gaguejando do outro lado lá. Dona Dora de Paranapanema, o Ceará do Chaparral, o Cearazinho. E você, meu amigo Dito Félix, um abraço do gaiteiro pra você, Silvio Chane Madalena, Arizão de Seriqueira César, e Naíne Trombeta e a família dela também, Ditão, Benê, família Trombeta. Alô, Arizão, alô, dona Nerline Seriqueira César. E vamos agradecer aqui todos os nossos patrocinadores. Casado do juramento, esquecendo. 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

0: lição. 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Projeto Brotar. Um projeto Brotar é aquele projeto que está aí junto com as pessoas, né, dos setores rurais aí, orientando, conversando, dialogando sobre a natureza, para preservar aí as mananciais, as nascentes, tá? 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Por mais um dia de... Obrigado por mim e por vocês que estão aí do outro lado do rádio. Obrigado, Deus, por mais essa manhã. 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E agora vamos... Ô, cara, como é que tá a vaquinha? Tá, continua dando 50 litros de leite por teta ainda, galera? 5 tetas a vaquinha do Carapuço. 50 litros por teta. Um vaquinha leiteira, hein, Carapuço? 4 da manhã, mais 6.
1: Olha aí, a vaquinha preta que dá leite branco, tchê. Simão!

0: Polaca Maroca puxa uma prosa com Boi Valente.
1: Nossa, Boi Valente, você tá tão bonito, tá reparando seu cobrilhando sem parasita?
2: E Maroca, nós aqui é tudo bem trato.
3: Filé do boi, vamos que vamos, chacoalhar o bambuzá aqui hoje, hein, cara, puxa, não chacoalha esse bambuzá aí, hein? Eita, 4 horas da manhã, 9 minutos.

Olha a hora certa, minha gente. 4 horas da manhã, 12 minutos, 4:12. É, segunda-feira. Dia 10.

0: É, vamos tirando o tico-tico do toco, né, ouvido? Tirando o pé do chão, né? Fala, Barnabé. Fala aí, meu amigo.
1: É o Caipira Barnabé, eu também tô aqui no programa Paulista Rural com meu amigo Zé Moraes.
0: Gente, é o seguinte, vamos tirar o tico-tico no toco, tocar a taquara no tucano, arrancar o pica-pau do oco e fazer o saci vazado dentro. Vou chacoalhar o bambuzá. Chacoalhar o bambuzá, que é morada do Anu. Vamos mandar aquele alô aí, o nosso amigo que já tá na sintonia aí, o alemão de Garaçu, já nós vamos falar. Primeiro vamos falar com o Cearazinho do Chaparral aqui, né? Cearazinho do Chaparral, acorda cedo, mais cedo do que nunca, o rapazinho. Bom dia, meu amigo, um abraço.
2: Bom dia, Gilberto, aqui é o Cearazinho do Chaparral.
0: Essa mensagem é de ontem, cara, é 1h de ontem, não é de hoje. Dona Dora, como é que você tá, Dona Dora? Bom dia.
3: Bom dia, seu Zé, tudo bem com o senhor? É a Dora de Paranapanema. Seu Zé, eu queria que na oração o senhor fizesse o favor de pôr meu nome e minha família inteira na oração. E desde já eu agradeço. Deus que abençoe o senhor, seu Zé. Fique com Deus. E toque a Virgem Morena do Brasil com Ricardo Moraes para nós ouvir. Deus que abençoe.
0: Amém, Deus abençoe nós tudo. Roberto Gago, tudo bem com você, Roberto Gago? Um grande abraço a você também, meu amigo Roberto Gago. Acorda cedo para nos ouvir também. Muito obrigado. E também, vamos mandar aquele bonito também a Lucinéia Santos também. Lucinéia Santos. Cadê a mensagem, cara? Tem a mensagem da Lucinéia Santos. Bom dia.
4: E aí, Moraes, tudo bem? Meu nome é Lucinéia, sou tia Guariona, esposa do Juliano. Gostaria de oferecer uma música a ele, Roberto Carlos, esse cara sou eu. E dizer a ele que eu amo muito, que ele é o amor da minha vida e que sem ele eu não sou nada nem ninguém. Eu te amo muito, vida. Obrigada, Zé Moraes.
0: Esse cara sou eu, uma declaração dessa, meu amigo, pelo amor de Deus, hein? Vamos lá, Deus abençoe a todo mundo, né, Renato? Renato também tá chegando ali.
5: Aô, Zé Moraes, bom dia, Carapuça, Renato Borges ligadinho na Paulista. Zé Moraes, toca pra nós aí, Moreno Moreninho, o Preto Doutor, ofereço pro Luciano Borges, Genival Borges da Tatinga, pra todos ouvindo de Tatinga, de Avaré, Arandu, Siqueira César, e pra vocês aí da rádio aí. Um abraço, meu querido, uma ótima semana. Tchau, obrigado.
0: Obrigado, igualmente para todos nós. E vamos falar agora com a Josiele.
6: Bom dia, Zé Moraes. Querijão, bom dia para o amor da minha vida. Bom dia, meu Dengo. Casamento não é sobre encontrar pessoa perfeita, mas sobre escolher amar, perdoar e lutar todos os dias pela mesma pessoa. Uma aliança firmada em Cristo não se desfaz com as tempestades, mas se fortalece nelas. Amor, eu te amo muito. Zé Moraes, toca pra nós, Rio Negro e Solimões, uma vida inteira.

0: De Assisa, Guarulhos, São Paulo. Bom dia. Bom dia, de Assisa de Guarulhos, São Paulo, também na sintonia conosco aqui na programação.
1: Dia, Zé Moraes, sou de Assisa de Guarulhos. Gostaria de mandar um beijo para meu esposo José Soares, com muito amor e saudade. Amor, te amo demais, como eu te amo, sou louca por você. Zé Moraes, poderia estar tocando Eduardo Costa, feito tatuagem, para me oferecer pro meu grande amor, José Soares.
0: Cida Paiva de Jaguariúna. Alô, Cida. Bom dia, Cida Paiva de Jaguariúna, também na sintonia com a gente.
2: Bom dia, Zé Moraes. Eu queria somos com o filho Juliano e seus amigos com Milionários é Rico. Quem disse que esqueci?

0: Carinca Boy, como é que você tá, Carinca Boy? Tudo bem, Carinca Boy? Dona Maria José, sua mãe, bom dia também. E um bom dia lá. O Alemão já mandou pra gente uma garrafona de café, pão francês, cafezinho no copo e um queijinho lá. Um baita de um queijo. Já sei o queijo lá da Queijaria Fazendinha. Meu amigo, Alemão de Garaçu do Tietê. Grande abraço, companheiro. Companheiro, bom dia. E aí, você que chegou agora, cadê? Quem é? Quem é? Bom dia.
1: Bom dia. Eu sou a Daniela, eu sou aqui de Bofete. Eu queria mandar um beijo pro meu marido nessa manhã, o Fabiano. Dizer pra ele que eu amo ele demais. Desejar pra todo mundo aí uma boa semana, hein? Bora pra luta, galera. Bom dia, valeu, muito obrigado.
0: Valeu, um abraço, Gaiteiro, e vamos! Também vamos, né, cowboyzada? Cowboyzada da madrugada. Gente, é o seguinte, quero lembrar você que é a festa da Jacutinga agora dia 15, né? 15 de agosto, festa em louvor ao Senhor Bom Jesus, né? E vai vir o barraco, churrasco, a banda também que vai estar lá, é o Leno Banda Show, né, meu amigo? Ivanildo Dorte, festa agora, dia 15, tem GPS pra chegar lá tudo, viu? Tem o GPS, tá? Só acessar no GPS aí, Jacutinga, que vai chegar lá. Festa, cara, tá, tem que aproveitar essas festas, sabe por quê? É uma tradição que aos poucos, digamos que não tá se acabando, mas na nossa região tá diminuindo muito. Essas festas de quermesse de igrejas, né? Aquele leilão de prenda, leilão de frango assado, aquele som sertanejo, é gostoso, hein? Tá se acabando. Digamos que diminuiu muito, né? Então vamos aproveitar enquanto existe ainda, né? Da nossa tradição, da nossa geração, né, galera? Eita, gauchada aí também. Cowboyzada! Vamos falar do nosso patrocinador e na sequência vamos programar as músicas que é pedido.
2: 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Voltamos na sequência aí, falou? 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
0: Hora certa, 4h, 31 minutos. E o pessoal tá agradecendo aí pro nosso atendimento. Valeu, muito obrigado. Aquele abraço do gaiteiro pro Seito Dia aí.

0: De Assis de Guarulhos. Vamos ouvir aqui a música que você pediu, Eduardo Costa.
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0: Feito tatuagem. 4 da manhã, mais 35 minutos. Manhã hoje é de segunda-feira, dia 10.

0: Josiane pediu uma música. Uma vida inteira.
1: Alô, galera, alô, amigos, aqui é o João Neto. Alô, galera, aqui é o Frederico. E nós estamos aqui nesse programaço Paulista Rural. Nosso grande amigo.
0: Vamos ouvir aí com o João Neto Frederico, então. Uma vida inteira. Quero amor para a vida inteira. Josiane, bom dia. Para você que pediu uma música, e vamos tocando essa aqui, porque aquela não foi possível.

0: Alô, galera! Aqui quem fala é a Lauana Prado e eu também tô aqui no programa Paulista Rural com Zé Moraes.
1: É, muito bem, manhã hoje. Amanhã hoje de segunda-feira, né, ouvido? Segunda-feira, nós marcando 4:43. Deixa eu ver quem tá chegando por aqui, mais mensagem chegando ali, né? Bom dia pra você que acabou de chegar aqui também. Vamos ouvir a mensagem de hoje, cara. Vamos lá.
2: Bom dia, Zé Moraes.

0: Tudo bem? Aqui é a Gabriele do Chaparral de Botucatu. Queria passar um recadinho para o meu pai Monteiro. Pai, está tudo bem aqui? Espero que esteja tudo bem aí. Te amo. Zé Moraes, toca uma música para o meu pai, fazendo um favor. Pardinho e Pardal, menino da Tauba.
1: Menino da Tauba. Olha lá, Licino de Itapeva. Bom dia, meu amigo.
2: Bom dia, Zé Moraes. Aqui é o Licino da Cercadinha, município de Itapeva. Gostaria de ouvir uma música do Sérgio Reis. Nessa casa tem goteira, pinga em mim. E que ofereci para vocês da rádio, para todos os ouvintes, para o José, meu esposo, Filipe Itaúan, para o povo de Itaí, o Demir, o Passarinho, o Maurão, o Fabinho, e para o bairro Guarizinho, o Joaminho, que está ouvindo lá. E para a Eva com o Miguel também, sempre está ouvindo, o Lifa e a Andresa. Falou, Zé Moraes.
1: Aí, valeu, valeu, meu amigo. Bom dia, Zé Moraes, tudo bem? Eu sou a Maria da Caputera. Queria ouvir o relógio quebrado. E coloca toda a minha família em oração, Zé Moraes, Deus abençoe. Relógio.

0: E aí a Josiele agradeceu. Agradecimento da Josiele aí, né, Josiele? Obrigado, Zé Moraes. Obrigado eu, tá? E que Deus nos abençoe. De Assis de Guarulhos também está agradecendo também. Então, obrigado, coração. De coração, muito obrigado a todos vocês. Gente, eu quero falar da cavalgada da IMAPA. IMAPA agora, dia 11 até o dia 20 de setembro, tem IMAPA, Exposição Municipal Agropecuária de Avaré. Mês que vem, né? 56 anos, IMAPA. Cavalgada no dia 13 de setembro, saindo do Horto Florestal de Avaré, às 9 horas da manhã. E lembre-se, será permitido apenas animais montados, veículos com tração animal. Pode ser carroça, charrete, trolley, menos o veículo motorizado no desfile, tá? Informações, se liga, fala com Marcelo Té, 996-065819, né? 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Terra de Mulher Bonita também, né, garoto? E homem apaixonada, né? Yeah.
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0: 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Bom dia, seu Jair. Bom dia, dona Maria do Carmo. 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Tem mais músicas para você.
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0: Ô, meu amigo Renato Borges, você pediu aí. Eu tenho com Bento e Bentinho, tá? O Preto Doutor, tá bom, meu amigo? Morena e Moreninha não tenho aqui. E vamos pegar aí na íntegra. Meu tio Bento, saudoso, e mais o Bentinho.

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1: Essa música aqui quem pediu foi Cida Paiva de Jaguariúna. 4:55. Falta 5 minutos para 5 da manhã.

0: a Gabriele pediu para o pai dela essa música que vai tocar agora. Faltando 2 minutos para 5 da manhã. Segura aí.
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0: Pardinho e Pardal. Menina da Tábua. É pra você que curte.

0: É ao vivo agora, são 5h, 2 minutos, né? 5h02, vamos aí então no nosso intervalo comercial aqui mais uma vez. E pra você que tá sintonizado aí, né? Já atendo você aí, tá bom? Alô, meu amigo Lorival de Itatinga, José Carlos de Grani, já tá na sintonia aí também, Adrianinho de Itatinga. O povo tá chegando aí, aquele abraço do gaiteiro pra vocês. E sejam bem-vindos, hoje é segunda-feira, dia 10 de agosto. E pra você que acorda cedo, cara, nos ouvir aí, muito obrigado, viu? Obrigado, bom dia pra você aí todinho aí, tá? Muita gente na roça, no sítio, né? Pessoal do agro, pessoal do retiro, Chicão lá de Ara tá na sintonia, né, Chicão? Pessoal que tá tirando leitinho aí, os retireiros, pessoal que tá na ordenha aí, pessoal que tá na boleia, caminhoneiro, carreteiro, motorista de ambulância, motorista aí, né, de táxi, o pessoal dos aplicativos, mototaxista. Abraço você aí todinho, tá bom? E a você que acorda e fica nos ouvindo, eu quero agradecer a Deus porque você está aí do outro lado podendo nos ouvir. Mas o que separa nós é a distância, né? Mas nós estamos sempre, sempre juntinho. Aquele abraço. Ouvinte, você do rádio da Paulista FM, nós aqui, o Zé Moraes, junto de você. Vamos nós aqui falar dos nossos parceiros, né? Nosso patrocinador, você que tá ouvindo o Zé Moraes aqui nessa programação aqui, né? É a programação Paulista Rural. Zé Moraes e você, todo dia junto aqui na programação. Vem comigo! 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Vem comigo!
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É, vamos prosseguindo por aqui, atendendo, né, galera? Atendendo as músicas que pediram pra nós. Lorivara já fala com você, o Leandro também. E os demais que estão ligados aqui nas mensagens. Pediram pra nós aqui, né, galera? Quem pediu isso aqui? É o Licino. Licino de Itapeva que pediu isso aí, galera. Segura, meu amigo. Tá no Cercadinho, Pedro Ferreira também. Tá lá. João Lobo do bairro do Matão. Segura.

0: de plantão!
1: J. Marco e Michel, cantando aqui no Paulinho da Rural. Cadê os cachaceiros, caramba? Um cachaceiro de plantão!

0: Marcos e Michel. Valeu, parabéns.
1: A gente quer agradecer aos nossos grandes irmãos, irmãozinhos mesmo de coração aqui, ó, João Sérgio Juliano. Esses caras aqui adotaram a gente para ajudar a alavancar nossa carreira lá em São Paulo. São Paulo que é um lugar tão difícil, então esses caras, além de grandes artistas, grandes cantores, são duas almas maravilhosas. E a gente tem muita admiração por eles, o nosso carinho cada vez aumenta mais por esses dois aí.
2: Obrigado, parabéns a vocês.
3: É o Jota Marcos e Michel, meus amigos aí também, né, garampo?
4: Caipira Barnabé, eu também tô aqui no programa Paulista Rural com meu amigo Zé.
3: Jota Marcos e Michel, nós trouxemos eles pra fazer um show uma vez lá no Pátio do Saladão, vem fazer um show lá. O sorteio de cargo, nós fazíamos trabalho no locutor no Saladão e a gente fez isso aí. Falou, ô Lorival, bom dia, Lorival.
5: Muito bom dia, Zé Moraes, Lorival, estamos aqui em Tatinga. Manda um abraço, Zé, para o pessoal da Luiz Drico Interior, nosso amigo Donizete, Valdemiro Tomil Podrêncio, ao pessoal daqui do Dosca de Tatinga, os motoristas daqui do Dosca de Tatinga, nosso amigo Fábio, Linguiça, Banana, o Marquinho e a todos aqui do Dosca de Tatinga, esse pessoal agradece, deve estar no batente, para Varé, para Onesp, para Botucatu. Então, pessoal, esse pessoal é matuto, né? Então, para esse povo daqui de Tatinga, da região inteirinha, toca Teodoro Sampaio, Zé Moraes, Zé da Silva. Afinal de contas, Zé, eu e você, todos nós que trabalhamos, batalhamos, somos um Zé da Silva desse Brasil, né, Zé? Que Deus, Nossa Senhora Aparecida, ilumine nossa semana, Zé, sempre.
3: É Zé da Silva, né, cara? É da Silva, não é Zé Ruela, não. Nós somos Zé da Silva. Ó, e eu quero lembrar, meu amigo Renatão também tá na sintonia. Ô, Maria da Caputera, na sequência, a sua música já tá na agulha, tá? Na sequência, vamos atender a sua música aí. Valeu, Renatão de Itaí. Alô, Renatão.
6: Alô, Zé Moraes. Bom dia, meu amigão. Que Deus abençoe, uma boa semana aí. Manda uma música pra nós aí, Zé. Com a minha esposa Celeste, como conheci minha vida, meus familiares lá de Cerqueira César. Também quero mandar um bom dia pro meu amigo famoso, meio quilo, Luizinho. Esse homem é foda, Zé Moraes. Deus o livre, viu? Luizinho, não pode chegar na Olâmbra e já sai correndo.
3: Gente boa, Luizinho.
6: Uma ótima semana aí, Zé Moraes. Que Deus abençoe. Tem um porcar em cima do tapetão.
3: Fala, Luizinho, tem o Luizinho do Lambra também, o Luizinho do Hiper Saúde, né? É, Luizinho, um abraço aí. O Thiago e a Linda aqui de Portugal. Um abraço pra todos de Avaré. Ó, Portugal. Ó, Thiago e a Linda lá de Portugal mandando um abraço para o povo de Avaré. Aí em Portugal também tem meu amigo Rick. Rick, ele era pedreiro aqui, era cantor. Hoje ele canta em Portugal também, ele canta, hoje ele é cantor lá, é o Rick. Mas aí, essa mensagem veio, né, veio lá de Portugal, o Thiago e a Aline, mandando aquele abraço para o povo de Avaré. Bom dia, Zé Moraes, manda um abraço aqui para todos aqui da Tatinga e para todos que trabalham na Decarterra e a todos também que moram lá no bairro Engenheiro Serra. E para todos os ouvintes da Paulista FM, a número um de verdade. Abraçou, Zé Moraes. Muito obrigado. E Célia Tavares. Bom dia, Célia. Como é que você tá? Um bom dia na paz do Senhor Jesus Cristo. Amém. A Célia Tavares e também o Gabriel, filho dela. E também o Zé Elcio, dona Nascida lá na represa. O Toninho e dona Gecilda lá no São José. O Toninho, dona Gecilda e a família. Tatiana, Patrícia, Tânia, Silvio e a minha criada. Bom dia, Zé Moraes, aqui é a Silvia. Também gostaria de pedir uma música para meu marido Elias. Quem é? É a música para o meu marido Elias. A música é Quem É. Ele, Zezé de Camargo Luciano, eu amo ele demais. Ótima semana na presença de Deus. 5:25. Vamos falar um pouquinho dos nossos patrocinadores por aqui, né? Nós voltamos na sequência aí, falou? 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

Era, vamos tirando aqui o pé do chão e chacoalhando o bambuzá. 5 da manhã, 39. O que acontece chacoalhar o bambuzá, hein? Cai um monte de anula de cima. É a moradia dos anulos.

Luiz Carlos Serra Velha já tá dançando lá, um rapazinho. Eduardo Marton também já tá se preparando pra mais um dia de trabalho aí. Daqui a pouco vai orar com a gente, né, meu amigo Eduardo?

0: Juquinha! Ô, Juquinha! Cadê o quê, menino?
1: Oi, pessoal, eu sou Juquinha! Também estou aqui no Zé Moraes, na Paulista Rural! Eita, homem de bom grande!
0: Ó, oh, e aniversariante de hoje é o

0: Jorge Vitória, garoto. É isso mesmo, sério. Jorge Vitória aí tá fazendo aniversário, né? Então, vou cantar os parabéns pra eles, Jorge e Vitória, os gêmeos. Conheço desde quando nasceu essa criançadinha aí. Hoje já são adultos, já. Já tô namorando e tudo já, né, galera? Tá? E agora, 5h44 da manhã. Parabéns, felicidade, que Deus abençoe muito. Você que faz aniversário hoje, fez aniversário ontem, vai fazer amanhã, seja abençoado. Que Deus esteja protegendo você e abençoando, tá? 5h44 aqui na Paulista, informando a área Revisoria Ramos e o Paulista Rural. E você, o Rose Sabino, tá na sintonia também, Rose Sabino? O pessoal que tá ouvindo a gente todo dia, e a Sueli também, lá do Saradão, Sueli, também a Eliane do Saradão. O povo que tá aí, Solange lá do bairro dos Andrade, a Solange da Água da Onça, meu compadre Cida, Dona Maria, os pais, né? Solange Escalido, o Zezinho, a Luana e povo. Ô, Decalo, e a Naíde lá no Presidencial, obrigado pelo convite de ontem, tá bom? Eu fui, mãe, eu agradeço de coração o convite que vocês me fizeram ontem pra mim. Tá bom? Ouvinte, você no rádio da Paulista FM, nós aqui, o Zé Moraes, junto de você. Vamos nós aqui falar dos nossos parceiros, né? Nosso patrocinador, você que tá ouvindo o Zé Moraes aqui nessa programação aqui, né? É a programação Paulista Rural. Zé Moraes e você, todo dia junto aqui na programação. Vem comigo! 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
0: 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Vem comigo!
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1: Hora certa, meus amigos, 5h58, informa Rino Joaria Ramos e o programa Paulista Rural e os modão daquele de arrepiar.

0: 5h59 para mais um lindo dia de segunda-feira, dia 10 de agosto.
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0: Muito bem, agora são exatamente 6:03.
1: 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Bom dia, seu Jair. Bom dia, dona Maria do Carmo. Bom dia a toda a equipe da Fogos e Luz. Tem mais músicas para você.
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0: muito bem, agora é a hora da oração. 6:18 da manhã, já tá, né? Bem adiantado o horário aqui. Maciel da Paiva Treino, bom dia pra você, meus amigos dos grupos aí. Adrianinho, oração pra nós, é a Maria do Bar. Na Ilha Trombeta, a família, Robson, Rogério, família Trombeta, Ditão, Benê, Miguel Trombeta, seu Domingo, Reginaldo, Vanderleia e Rosângela, Rosimeira, Solange lá do bairro Água da Onça, meu amigo Márcio Machado de Itatinga, família dele, Frávia aqui de Avaré, Zé Carlos de Grande, Ricardo Barbosa, né, Ricardo Barbosa também, que o homem do trator, morador lá do bairro Bonvarte, né, meu amigo? Um abraço pra você também, bom dia.
1: Bom dia, Zé Moraes. Ricardo Barbosa. Ô, Zé, toca aí se puder malha de boiadeiro pra nós. Valeu, Zé. Forte abraço, a reiterada. Tá tirando o suco da vaca.
0: Beleza aí, malha de boiadeiro. Lembra aí, carapu, tá? E pra você que tá acordando agora, equipe da Paulista, um grande abraço a todos. Arizão Peineira. Arizão, Nando da Trilha, o nosso amigo Fubá, Reinaldo Fubá, irmão do Claudinho do Vila Verde. Alô, Claudinho! Valdir da Serra Velha, Valdir Balduino e Osnita. Alô, Osnita! Bom dia! Tudo bem? Fernando Dalva de Itaí. Passando para desejar feliz dia dos pais, né? Que passou foi ontem essa mensagem, né, galera? Você e a Osnita também. Bonita, nós também desejamos para você um dia abençoado, hein, tá bom? Deixa eu ver quem mais tá chegando ali, mais mensagem aqui, meu amigo Eduardo, Eduardo Marçom, bom dia, meu amigo.
2: Pois é, Moraes, gostaria que você colocasse nas orações o meu nome, o nome da minha esposa Angélica, o nome dos meus filhos Vinícius e Mariana, o nome do João Hugo, da Ingrid e dos meus três netinhos, Arthur, Tomás e Gabriel. Uma boa semana abençoada para todos nós.
0: Bom dia, dona Benedita. Como é que tá a senhora, dona Benedita, também? Ela de Itatinga, né, dona Benedita, também, que chegou por aqui, né, dona Benedita? Cadê a dona Benedita, cara? Vamos falar com a dona Benedita lá de Itatinga também. Bom dia.
3: Bom dia, seu Zé Moraes. Tudo bem com o senhor? Nós também, graças a Deus. As orações da manhã para tudo nós que tá vindo e participando. Pro senhor com toda a família do senhor também. Toca para nós o hino de Nossa Senhora com Ricardo Moraes. Eu agradeço. Bom dia, Deus abençoe.
0: Ô Zé Galo, bom dia, Zé Galo do Vera Cruz.
3: Bom dia, seu Zé Moraes.
0: Alô, Zé Galo, cadê você, Zé Galo? Cadê o Zé Galo do Vera Cruz?
4: Bom dia, Zé Moraes. Estamos aqui ouvindo o senhor, Zé Moraes. Todo dia, graças a Deus. O senhor não tá sozinho, não. O senhor tá falando, né? Estão ouvindo aqui, seu Zé. Deus abençoe o senhor cada vez que passe, muitos anos de vida, velho. Um abraço pro senhor e pra quem estiver ouvindo a Rádio Paulista aí, tá bom? Bom dia.
0: Bom dia, bom dia, bom dia. Bom dia, José Galo, Zé Adão, Zé Cruz, povo do Vera Cruz, o Alex da bike lá também, o cowboy. Zé Moraes, hoje é aniversário do Jorge Vitória. Hoje, Jorge Vitória, nós já cantamos parabéns e vamos mais uma vez aqui parabenizar o Jorge Vitória, os gêmeos. E hoje comemora mais um aniversário. Bolo, que suco e churrasco vem de tabela. Ah, parabéns pra você, tá, criançada? Que Deus abençoe, ele dê muitos anos de vida, muita saúde, muita paz, muita coisa boa na vida de vocês. Eu que acompanho vocês desde quando nasceram. E já se conhece a família toda aí, né, garoto? Bom dia, Célia, o Gabriel, Zé Elcio, Dona Cida. O Adilson, a família do Adilson, também a Zildo com a família, os irmãos lá de toda, né? Paulinho, o Estado, Zé Moraes da Cideria do São Rogério também. Oração para nós, pensamento para minha filha, aliás, para as minhas netas, Manuela e Lauana. Felicidade. O Dema de Piraju vai chegando aqui, né, Dema? Vamos lá, Dema, bom dia.
5: Bom dia, Zé Moraes, que é o Dema, Piraju. Ô, menino, levantei me atrasado hoje, rapaz. É, temos um churrasquinho em casa aqui ontem, rapaz, e dormi um pouco mais hoje. Um abraço pra vocês, fiquem com Deus. Coloca na oração, se der tempo, rapaz. Agora eu vou estar no zoião aqui, um relógio de pulso, né? Valeu, meu irmão, tamo junto aí.
0: Ei, mas falar pra você, um marmitão, um zoiudão dentro, vai bem, hein? Um zoidão, um torresminho, uma covinha, refogado, aquele arrozinho fresquinho, aquele feijãozinho fresquinho, oh, coisa boa. Bom, vamos lá, o Franciano Santa Bárbara, Bom dia. Pessoal de Araçatuba, Ronaldo também. E agora, eu quero agradecer. Obrigado, pai. Obrigado, pai, pelo dia de hoje. Ao acordar, recebi um presente. Mais um lindo dia de vida. Um dia de paz, de amor, trabalho. Pai, preciso tanto da tua luz para iluminar a minha vida, para proteger o meu corpo e para refletir o teu amor. Livra-me, Senhor, das armadilhas, da inveja, do ódio, da ambição, e que a luz do Espírito Santo possa brilhar sobre mim. Em nome do Senhor Jesus, amém. Amém. E aí, quero lembrar você que dia 15 agora tem a festa do Senhor Bom Jesus no bairro Jacutinga. Está aqui o nosso amigo, né, o Ivanildo Dorte, da família. Ivanildo, Ana, Valério, seu Juro, Dona Alice, Julião, todo mundo aí orando junto com a gente e convidando o povo para essa grande festa. Ouvinte, nesse momento eu gostaria de pedir a você que acompanhasse o nosso momento de oração aqui, você dona de casa, chefe de família, todo mundo, que Deus esteja abençoando a cada dia, a cada momento, a cada instante e hoje neste dia que nós estamos vivendo por aqui, que Deus esteja abençoando a cada um de nós. E nesse momento agora eu convido vocês para que tenhamos aí nesse momento de oração as nossas união, as nossas participação, momento de oração.
6: Alô, ouvinte, aqui é o padre Alessandro Campos e hoje, neste dia especial, eu quero rezar por todas as nossas crianças. Um dia Jesus pegou uma criança, colocou no meio dos seus discípulos e disse: se não vos transformardes como crianças, não entrareis no reino dos céus. E abraçando esta criança, ele disse: quem acolhe esta criança em meu nome, é a mim que acolhe. Senhor Jesus Cristo, vós quisestes nascer entre nós e ser criança também. Por isso hoje eu te peço, abençoa esta criança que me escuta agora, Senhor, e todas as crianças do Brasil e do mundo. Protegei desde agora e ao longo de sua vida de todo o mal, toda a enfermidade, toda a maldição, e que o seu anjo da guarda, Senhor, sempre rege, governa e ilumina a vida de cada um deles. Pelo poder do teu nome e do teu sangue, desça sobre esta criança a bênção de Deus Todo-Poderoso, livrando e protegendo de todo o mal, de todo o perigo e de toda a doença do corpo e da alma. Em nome do Pai e do Filho e do Espírito Santo. Amém.
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moda boa, hein, cara? Puta, agora 6h, 40 minutos. E a hora nossa vai correndo, hein, cara? Vai correndo nessa hora aí. Vamos agradecer ao nosso parceiro na sequência aqui.

0: Zé, o Zé Moraes é demais. 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
1: Ô, calmaizada da madrugada, agora vamos fazer o nosso intervalo comercial, nós voltamos aí pra finalizar o Paletor Rural. Alô, meu amigo Flavião do Lajão Avaré, grande abraço a você. Pessoal do Salador Supermercado, tá lá o Shaolin. Alô, Shaolin, alô, China, alô, todo mundo por aí, grande abraço do Gaiteiro.

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1: É, ouvinte, agora tá na hora de nós irmos embora. Segunda-feira, dia 10 de agosto, para você que tá acordando agora, hein? Festa no bairro Jacutinga no dia 15 agora. Banda, Leno Banda Show. E vai lá, é uma festa boa, hein? Gostoso a festa lá. Jacutinga, a tradição de festa de, né? Leilão de prendas, assado, frango assado, aquelas coisas todas, né? E tá diminuindo essa tradição, então vamos aproveitar. E Emapa 2026, cavalgada no dia 13 de setembro, saída 9 horas lá do Horto Florestal. Permitido somente animais montados, veículos com tração animal. Não será permitido nenhum veículo de motor, tá? Motorizado. E se você quer saber mais sobre a informação, informar mais sobre essa cavalgada, Emapa 2026, entre em contato 996-065819, falar com o Marcelo Ter. Apoio Prefeitura da Estância Turística de Avaré. Bom dia!
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1: É, muito bem-vindos, nosso programa chegou ao final, né? Vamos embora. E amanhã, né, volta, se Deus quiser, a partir das 4 horas da manhã. E vamos agradecer aqui todos os nossos patrocinadores, né? 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
1: 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Muito bem, conosco também na programação, Paulista Rural. 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Com Deus, sendo embora, voltamos amanhã, se Deus assim nos permitir, com mais uma edição do nosso programa, né, Margo?
4: Zé Moraes, eu te acho um gato, é? Vamos embora. Vamos embora. helicóptero. Eu quero um helicóptero.
1: Tchau.

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2: 7:04. Muito bom dia, Avaré. Bom dia, região. Estamos chegando, né, para mais uma edição do Jornal da Paulista. Segundamos, né, hoje, dia 10 de agosto de 2026. Jornal da Paulista, primeira edição, aqui com a minha apresentação, Silvana Mota. Nós vamos junto até as 8 da manhã. E a partir de agora, trazendo para você as notícias de Avaré, as notícias da nossa região. E você, como é que foi o final de semana dos pais? Deu para curtir legal com o paizão? Que bom, né? Tomara. É assim que a gente deseja. 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Show demais! 7:08. 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A Show Tênis, daqui a pouquinho, o Juliano vai falar com a gente, eles que são parceiros da Unimed, porque está aí com as últimas inscrições para a corrida e caminhada da Unimed, é a caminhada paulista, que vai acontecer no dia 30 agora de agosto. Todas as Unimedes aí do estado de São Paulo, é um evento estadual, no mesmo dia realizam esse evento. E aqui em Avaré nós já estamos na 12ª edição. E lá na Show Tênis o pessoal está recebendo as inscrições. Mas corra, hein, gente, porque olha, sabadão já estava com mais de 800 inscrições. E são 1.000 inscrições, né, para ganhar o kit com a camiseta, o boné. Enfim, gente, tá tudo de bom. Mas daqui a pouquinho o Juliano fala com a gente. 7:08, Jornal da Paulista, primeira edição. Pessoal, quer saber a previsão do tempo, né? Então vamos à previsão do tempo. Previsão do tempo, você confere aqui na programação Paulista FM.
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2: É, e a previsão do tempo tá assim, né? Amanhã vai chover, não chove. Hoje não vai chover e chove. Chove feio e vem aquela ventania, né? Isso aqui preocupa muito a gente. Mas hoje tá marcando chuva, tá? 14 graus neste momento aqui em Avaré, a mínima 12 e a máxima 21 graus. 55% de chuva. Previsão de condições chuvosas por volta das 8 da manhã. As rajadas de vento estão a 37 km por hora, que podem causar sensação térmica de 11 graus. É, a sensação térmica está bem baixa mesmo, né? 12 a mínima, então, e a máxima 21 graus com chuva nesta segunda-feira, dia 10. Para amanhã, terça-feira, não tem previsão de chuva, tá? 11 a mínima e a máxima 20 graus, quarta, quinta, sexta. Aliás, olhando aqui, não tem previsão de chuva aí para os próximos dias, mas isso é a previsão de agora, né? Porque a gente sabe que tudo pode mudar, é só previsão. 7:10, Jornal da Paulista, primeira edição, trazendo aí para você os destaques de Avaré, os destaques da nossa região. E olha, daqui a pouquinho, universitário ameaçado com arma falsa durante tentativa de assalto ao voltar de faculdade aqui na cidade de Avaré. Olha que preocupante. Também olha que judiação, filhote é encontrado esquelético e doente em terreno baldio e causa revolta, com certeza, né? Trazendo aí então, Avaré também terá 4 dias de palestras, caminhada e torneio na segunda semana da juventude. Estas e outras notícias a partir de agora aqui na programação Paulista FM 7:10, mas tem música também. Sandro e Gustavo, abre a nossa programação musical. Sou meu próprio sol. Depois tem Maurício e Eduardo, Solteira no Mundo, 7:10.

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3: 7:21, Jornal da Paulista, manda um abraço especial lá pro Michel, lá em Botucatu, tá lá como sempre, né? Ligadinho com a gente, né, Michel? Hoje é segunda-feira, né? O Michel Góes de Botucatu, hoje é dia 10 de agosto, segunda, é a segunda segunda-feira do mês de agosto, né? Desejando a todos um bom dia, bom trabalho pra você, Silvana, pra você também, Michel. O Tchê do Táxi lá em Taquarituba. Alô, Tchê do Táxi, bom dia. 7:21, olha, dois caminhões que foram furtados e lá na cidade de Riversul foram localizados. Na manhã da sexta-feira, moradores da rua L de Biglia de Assis, em Riversul, informaram a polícia militar que um caminhão carregado com outro permanecia estacionado no local. Havia mais de dois dias. Em consulta ao sistema do Copom, apontou que os dois caminhões haviam sido furtados no dia 5 de agosto em Taboão da Serra. O caso está sendo investigado, tá? Informação aí do informe regional. Acidente com morte também na rodovia em Ourinhos, na tarde do sábado, por volta das 5 horas da tarde, na rodovia Raposo Tavares, SP-270, no quilômetro 372 em Ourinhos, ocorreu uma colisão frontal entre um veículo Peugeot e uma SUV Tiggo. No Tiggo, três vítimas tiveram ferimentos leves. No Peugeot, faleceu o senhor Carlos Alberto Parisotto, de 67 anos, morador da zona rural da cidade de Canitar. 7:22, homem morre também após queda de moto na cidade de Pardinho. Segundo a Polícia Militar, uma equipe foi acionada pelo Centro de Operações da Polícia Militar, o Copom, para atender inicialmente a uma ocorrência de queda de moto. No local, os policiais encontraram o condutor caído ao lado do veículo. A vítima foi socorrida pelo Serviço de Atendimento Móvel de Urgência, o SAMU, e encaminhada ao pronto-socorro municipal, onde a morte foi constatada pela equipe médica. Durante atendimento, foi identificado um ferimento no tórax. Diante das circunstâncias, o corpo foi encaminhado ao Instituto Médico Legal, IML, que deverá auxiliar na identificação da causa da morte. A documentação do condutor e da motocicleta estava regular. O veículo foi liberado aos familiares e a ocorrência foi apresentada no plantão policial para as investigações. 7:23, homem é preso após ser flagrado vendendo drogas no portão de casa. Mais de 2 quilos de entorpecentes foram apreendidos. A Polícia Militar apreendeu então mais de 2,2 kg de entorpecentes e prendeu um homem de 48 anos por tráfico de drogas na noite da quinta-feira, no bairro Vila Nova, lá em Cerqueira César. Segundo a Polícia Militar, os policiais estavam em deslocamento para atender outra ocorrência quando avistaram dois homens no portão de uma residência, aparentemente negociando drogas. Ao perceberem a aproximação das viaturas, os suspeitos correram para dentro do imóvel. Os policiais acompanharam a movimentação e conseguiram abordar 4 pessoas. Um quinto envolvido fugiu pelos fundos da residência e, durante a fuga, dispensou uma sacola. Nas buscas realizadas no imóvel, foram encontradas porções de drogas, embalagens plásticas, uma faca, 2 tesouras, uma balança de precisão e R$404 em dinheiro. Com apoio de outra equipe policial, os agentes localizaram a sacola abandonada pelo suspeito que havia fugido. Dentro dela havia mais entorpecentes. Ao todo, a operação resultou na apreensão de 1,281 kg de maconha, 671 gramas de haxixe e 303 gramas de cocaína, além de uma balança de precisão, 3 celulares e ainda dinheiro. Os envolvidos, as drogas e os demais materiais foram encaminhados ao plantão policial de Avaré. O delegado de plantão registrou a ocorrência como tráfico de drogas. O homem de 48 anos, apontado pela polícia como um indivíduo que foi flagrado entregando a droga no portão da residência, permaneceu preso e à disposição da justiça. O suspeito que fugiu não havia sido localizado até o registro da ocorrência. 7:25, olha, o universitário é ameaçado com arma falsa durante tentativa de assalto ao voltar de faculdade aqui na cidade de Avaré. Como assim, não, gente? Olha que grave isso. Um estudante universitário viveu um momento de tensão ao ser abordado durante uma tentativa de assalto enquanto voltava da faculdade agora na última sexta-feira. De acordo com a polícia, o suspeito de 26 anos utilizou uma arma de fogo falsa para ameaçar a vítima. O caso aconteceu na rua Domiciano Santana. Conforme o relato do estudante, o homem se aproximou, pediu dinheiro e uma transferência via Pix, afirmando que precisava ajudar a filha. Ao informar que não tinha dinheiro nem crédito disponível, a vítima informou que o sujeito se alterou, levantou a camiseta e simulou estar armado. Segundo o universitário, o homem chegou a ameaçá-lo de morte caso não entregasse o dinheiro. Assustado, o estudante procurou ajuda e conseguiu chamar a atenção de um guarda que estava nas proximidades. Ele foi auxiliado e levado para casa. Assim que chegou ao local, acionou a polícia militar pelo telefone 190. A vítima relatou que ficou em pânico durante a abordagem e chegou a colocar-se na frente de um veículo para tentar chamar a atenção de outras pessoas. Eu vi minha vida passando pelos meus olhos, contou o estudante. Ele também destacou que ficou impressionado com a rapidez da ação policial. Segundo o universitário, a polícia militar conseguiu localizar o suspeito em menos de 40 minutos após o acionamento. Com as características informadas pela vítima, equipes da polícia militar iniciaram o patrulhamento pelas imediações e localizaram um homem com as características descritas. Já estava na rua 15 de setembro, no bairro Água Branca 1. Durante a revista pessoal, os policiais encontraram um simulacro de arma de fogo preso à cintura do suspeito, além de 3 pedras de crack. De acordo com a polícia militar, o objeto apreendido possui aparência muito semelhante a uma arma verdadeira e pode ser utilizado para intimidar vítimas durante os crimes. A vítima acompanhou a ocorrência e reconheceu o homem abordado como sendo responsável pela tentativa de assalto. O homem de 26 anos já possuía passagens policiais por furtos e roubo. Ele foi encaminhado ao plantão policial, onde permaneceu preso à disposição da justiça. A ocorrência foi apresentada pela equipe da Polícia Militar, que destacou a importância do acionamento rápido do 190 e do fornecimento das características dos suspeitos para auxiliar na localização. E o caso será investigado pelas autoridades competentes. Que coisa, né, gente? Olha, infelizmente, olha que situação desse jovem, né? É triste, é assustador, mas a polícia de Avaré age muito rápido, isso é fato sempre, né? Os nossos policiais, fica aí todas as nossas reverências, né? 7:28, Jornal da Paulista, primeira edição, conosco, Ótica e Foto Pupila.
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3: São Wilson, festa linda demais, festa dos pais, que foi para associado, para dar um sócio, e tá aí um domingo diferente, um domingo especial, mais uma vez aqui no clube.
4: Ah, eu agradeço muito a turma que são aqui associados e não sócio, que estão todos presentes aqui, o vice-presidente está presente, diretores estão presentes. Isso é um agradecimento muito grande para nós, que fazia tempo que nós não tínhamos um evento maravilhoso. Num domingo do Dia dos Pais, deixaram de fazer muitas coisas para estar presente com a gente. Então eu agradeço muito, que Deus abençoe todos os pais.
3: Legal é recebendo não sócio também, né, seu Wilson?
4: Não, é que eu falei, vamos abrir a porta para não sócio. O não sócio está presente em tudo. Então tem que trazer o não sócio, porque futuramente pode ser um associado também.
3: Com certeza.
4: Agradeço muito.
3: Com certeza. Reginaldo, está aí uma festa muito bonita, é a associação, como disse o seu Wilson, abrindo a porta para todos em eventos especiais assim como esse, principalmente Dia dos Pais.
5: Bom dia, Silvana. A gente organizou aí um treinão hoje para os associados e para os não sócios também, que vieram conhecer o clube. Saíram satisfeitos, acho que conheceram uma estrutura gigante que a gente tem aqui, e muitos vão voltar e ser sócio da próxima vez.
3: Ah, e o legal, muita gente participando, né? Eu não tenho ideia do número, mas foi considerável aí.
5: Bastante, acho que este deve ser o terceiro, quarto que a gente está fazendo, e cada vez mais a presença está aumentando. E no próximo que a gente fizer, vai ter mais gente ainda.
3: No social, vem aí, Paulinho Tchê.
5: É, dia 23, lá no domingo, vai ter o Paulinho Tchê. A gente está convidando todos os sócios e não sócios para vir prestigiar esse evento. Vai ser mais um grande evento da nossa Alvinegra.
3: Ah, e o legal é que é um domingo à tarde, é diferente. Quer dizer, já é mais um evento aí no domingo à tarde. Ou seja, o pessoal está vindo e está acompanhando e está prestigiando. Tivemos aí a roda de samba, que foi o maior sucesso. Tivemos flashback, noite sertaneja. E agora vem aí o Paulinho Tchê no domingo à tarde.
5: É um horário diferente que a gente está implantando aqui no clube. E pegou no samba. Agora a gente vai tentar agora com o Paulinho Tchê esse horário. E com certeza vai estar lotado de novo.
3: Tá certo. Grande abraço, sucesso sempre.
5: Obrigado, bom.
2: Tá aí, valeu, Reginaldo. Reginaldo é o vice-presidente lá do clube. Seu Wilson também é o presidente do clube, né? Estivemos ontem lá na corrida, caminhada, enfim, treinão dos pais. Foi top demais, muita gente presente, né? As famílias presentes, né? Homenageando os pais também. Foi assim uma tarde, uma manhã bem gostosa, né? Para comemorar, para iniciar aí o Dia dos Pais. Pessoal que foi, valeu demais. Tradicionalíssimo já esses eventos lá no clube. Toda vez que faz é a garantia de sucesso, né, dona Vanessa? A Vanessa tá lá sempre conduzindo também. Pessoal maravilhoso, toda pessoal aí dos professores, né? O Fernando, que é o diretor social, toda a diretoria, enfim, pessoal todo sempre marcando presença e colaborando e fazendo o diferente, não só apenas para os sócios, mas também para os não sócios. 7:34, Jornal da Paulista, primeira edição. Um rápido intervalo e eu volto já já. Daqui a pouquinho tem o Juliano, que vai conversar com a gente, o Juliano lá da Show Tênis, vai falar na rádio. Ai, que chique, o Juliano falando na rádio, né, Juliano? Já já você participa com a gente, 7:35.
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1: 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Hoje é do Jornal da Paulista, vamos conversar com a Fernanda, ela que é proprietária, né, da Show Tênis, ela junto com o Juliano. Então, nessa parceria legal aí com a Unimed Avaré, é a Caminhada Paulista, que vai acontecer agora no próximo dia 30, né, Fernanda? E as inscrições estão já no finalzinho, né? Bom dia.
2: Bom dia a todos. Estamos no finalzinho das inscrições aqui. Estou aguardando vocês para vir fazer as inscrições aqui na Show Tênis. Ainda restam algumas. Corram para garantir o kit de vocês.
1: Venham. O que é que vem nesse kit, Fernanda?
2: No kit vem a camiseta, mochilinha e um boné para fazer a caminhada lá.
1: Quer dizer, estão previstas aí 1.000 inscrições, mas pelo andar da carruagem, pelo que a gente está percebendo, vai passar, né? Então, os kits são para 1.000 pessoas, né?
2: Isso, os kits são para 1.000 pessoas.
1: Bom, o evento é dia 30, a gente fala em corrida, caminhada, mas são 3 eventos num só, né?
2: Isso, é dia 30 de agosto, aí vai ter a caminhada, vai ter corrida e vai ter a bicicleta, né?
1: E é legal, porque não é uma competição, né? É importante que se fale isso.
2: Isso, não é uma competição, é só para a pessoa ir lá fazer um exercício, né? Aproveitar para quem não caminha, já aproveita para começar, né, a caminhada.
1: E começa bem cedo, né?
2: Começa, a partir das 6:30 a gente já começa a distribuir os kits. Depois, às 7 horas, começa o alongamento e às 8 horas, a partida.
1: Bom, é tradicional essa caminhada paulista da Unimed, mas vocês também não é a primeira vez que vocês estão nessa parceria, né?
2: Não, já a gente tá desde o início com elas.
1: O quê? Uns 12 anos? 11, 12 anos?
2: Isso, vai ser a 12ª, a gente tá desde a primeira.
1: Ai, que legal, né? Já é tradicional. Então, quem tiver ouvido a Paulista FM, corra lá para fazer a inscrição, quem tiver interessado no kit, porque depois aí, infelizmente, né, são 1.000 kits contadinhos. Mas é isso, Fernanda, parabéns, a loja de vocês está linda também, pessoal chegando por aqui. 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
1: E trazendo 2 litros de leite, né?
2: Trazendo 2 litros de leite para fazer as inscrições, ganha o kit.
1: Os leites vão para as entidades da cidade.
2: Vão para as entidades da cidade. A Unimed vai distribuir para as entidades.
1: Tá certo. Fernanda, valeu. Juliano também. Obrigada, viu, Juliano? Sucesso para vocês e tamo junto.
2: Obrigada, espero todos vocês.
1: 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Fernanda, sucesso para vocês e tamo junto.
2: Obrigada, espero todos vocês.
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antes, as inscrições são até 1.000. Tá? 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Então tá aí, 7:41. Jornal da Paulista, primeira edição. 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
1: É, 7:46, Jornal da Paulista, primeira edição, e uma notícia também que chamou a atenção aí neste final de semana aqui em Avaré, mais precisamente na última sexta-feira, foi um filhote de animal, né, que foi encontrado esquelético e doente em terreno baldio, causando revolta aqui em Avaré. Um filhote foi encontrado em situação de extrema vulnerabilidade em um terreno baldio, na rua Drummond. Aliás, não foi em Avaré, não, foi lá na cidade de Cerqueira César, né? Isso na sexta-feira. O animal estava extremamente magro, debilitado e apresentava sinais de doença, além de estar com fome e sede. A situação provocou revolta entre integrantes da Associação Voluntária da Defesa da Causa Animal do município, que classificaram o caso como mais um episódio de possível abandono e maus tratos. Diante do estado de saúde do filhote, ele foi encaminhado para atendimento veterinário no início da noite. As médicas veterinárias doutora Mariana Nunes e Giovanna Crivelli, da Clínica Rime, realizaram os primeiros cuidados e avaliaram as condições do animal. O filhote permanecerá internado e sob responsabilidade da associação, onde deverá receber tratamento e acompanhamento até que tenha condições de se recuperar. A entidade agora concentra esforços para descobrir quem abandonou o animal e pede a colaboração dos moradores de Cerqueira César. Então ajude, hein, gente? Quem tiver qualquer informação sobre a origem do filhote, souber quem o deixou no terreno ou tiver informações que possam contribuir para identificar o responsável, deve entrar em contato pelo WhatsApp 14-9100-52366. Segundo a associação, qualquer informação pode ser importante para esclarecer o caso e responsabilizar quem eventualmente tenha cometido o abandono. O caso também reforça o alerta de que o abandono e maus tratos contra animais são crimes e podem ser denunciados às autoridades competentes. Enquanto a investigação não avança, a expectativa é pela recuperação do filhote, que agora recebe atendimento e cuidados para tentar superar as condições em que foi encontrado. A causa animal pede ajuda da população para que o pequeno animal tenha uma nova chance. Inclusive tem a foto aí, o pessoal pode acompanhar também, a foto aí no jornal A Voz do Vale, né? Uma judiação mesmo. 7:48, Jornal da Paulista, primeira edição. 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E o Bar do Bola levou a melhor, né? O Bar do Bola conseguiu, né? Aquela torcida eletrizante, uma torcida que eu falo, igual a torcida do Bar do Bola, a torcida do Corinthians, né? Porque olha, o pessoal chega junto mesmo. Ganhou, tá junto, perdeu, tá junto. Enfim, tá ali pra todas as celebrações. E apavoram bonito, viu? Mas é legal, é contagiante aí. Parabéns ao pessoal aí do Bar do Bola, viu? A gente fica muito feliz aí pelo sucesso do campeonato Ronaldo Araújo, que movimentou aí praticamente o mês todo o futsal aqui na cidade de Avaré. E é mais um campeonato que fica para a história do município, mais um título aí que fica para a história do Bar do Bola. Mas todas as equipes, né? Nós tivemos aí muitas equipes desde o início, claro, não só de Avaré, mas equipes da região também, que fizeram toda a diferença. E parabéns ao Aigô também por incentivar o esporte, por incentivar esse tipo de competição, que é sensacional. 7:53, também trazendo aqui para vocês, olha, o pessoal lá da Fiat Via Marconi, na Madre Paulina 481, próxima rotatória da EMAPA. 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Um abraço aí para os aniversariantes de hoje, né? Hoje quem está aniversariando, Antônio Oliveira, parabéns. Will Rayon, Guilherme José, a Mazé, professora Mazé Gonçalves, a Betânia Camargo, Rosinei Medeiros, Rose Jesus, a Maria José Enz Sanches, Camila Sartori, o Júlio Zuquerato, grande Júlio, faz tempo que eu não vejo Júlio por aí, né? Também o Cláudio de Freitas, grande Claudinho, fazendo aniversário hoje. Então, a todos os aniversariantes desse dia, eu vou encerrar o programa aqui com a Paula Martins e o Thiago. Essa música é linda demais, eu fico feliz demais, porque são artistas aí da nossa região. E artistas da nossa região, tocando na Paulista FM, é lindo demais. São artistas que fazem toda a diferença, né, gente? Com certeza, investindo aí na sua carreira, investindo na sua música e mostrando os talentos, né? Paula Martins e Thiago, mesma rotina, encerra a nossa programação. Na sequência vem ele, Paulinho Ribeiro.

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8: Olá, bom dia, bom dia, bom dia. Estamos chegando de bem com a vida e sorrindo para um novo dia e mais esta manhã. Hoje é segunda-feira, começando o programa com as graças de Deus e a proteção de Nossa Senhora Aparecida, juntos ao vivo até o meio-dia. Segunda-feira, dia 10 de agosto de 2026. Bom dia, Varé, bom dia, região. Chegando assim, cheio de energia positiva, ao vivo até o meio-dia, tá começando. E começa assim o programa de hoje. Em Avaré, 8 horas, 11 minutos, 8 e 11, tem Wesley Safadão.

0: na frente.
1: Existe uma teoria que se chama 90-10, onde uma pessoa tem 90% daquilo que você procura em alguém, só que você foca naqueles 10% que falta. Aí você sai pra rua, se aventura e realmente você encontra aqueles 10%, mas não se deu conta que perdeu os 90%.

0: Paulista 8 e 18. Bom dia, bom dia. 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
7: Paulista 8:24.
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Mari José Rico, viva a vida! Paulista 8:37, bom dia, bom dia. 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
3: Paulista 8:43.

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0: 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Paulista, 9:01. Bom dia, bom dia. 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A Andréa, gerente, a Daniela, a Rosana e lá em Cerqueira César, a Larissa. 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
0: Paulista 9:05.

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0: Quando a gente pede por alguma coisa, a gente tem que estar muito atento. Porque o sinal que a gente tanto espera, às vezes está bem mais perto do que a gente imagina.
1: Medo, você tem que ter de altura.

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Paulista, 11:08. Bom dia. 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
7: Paulista 11:17.
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Marrone, Marrone. Vidro Fumê, Paulista 11:31 agora, bom dia, bom dia. 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
4: Paulista 11:42.

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0: Gustavo Lima, Bala Alojada. Paulista 11:51, bom dia. 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A todos o nosso bom dia, estamos indo embora. Na sequência vem aí o Ernesto Diniz e o Jornal da Paulista, segunda edição.
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11: Meio-dia e 7.

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4: Aí a população em primeiríssimo lugar, 12:10, hein? Vamos juntos até a 13h, levando para você muitas informações. 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Todas essas empresas, a partir de agora aqui com o Jornal da Paulista, segunda edição. Você também participando conosco aqui no Jornal da Paulista, mandando seu alô, interagindo com a gente, né? De que cidade que você tá, de radinho ligado na Paulista FM. Semana começando, semana boa, iluminada para você, que dê tudo certinho, que seja super abençoada, né? Então tá aí, um toque também da Cavalgada em Avaré, EMAPA 2026, né? Será no dia 13 de setembro. Sair das 9h do Horto Florestal. Você não pode perder esse tradicional evento. EMAPA esse ano em setembro, né? Então tá aí. A programação toda você já sabe. Então teremos aí a cavalgada da EMAPA 2026, dia 13 de setembro, a partir das 9h, saída do Horto Florestal. Informações 996065819. Fala lá com Marcelo Ter.
5: Segunda-feira, 10 de agosto de 2026. Este é o Giro de Notícias. Eu sou Norberto Notari e você acompanha os destaques do momento. O Congresso volta ao trabalho nesta segunda após recesso parlamentar que durou uma semana a mais do que o previsto. Entre os temas que devem ganhar prioridade estão as discussões sobre alternativas para reduzir o preço dos combustíveis e no Senado há expectativa sobre um projeto que beneficia a indústria de fertilizantes. A polícia do Rio Grande do Norte prendeu Marco Antônio Herédia Viveiros, ex-marido de Maria da Penha. A detenção em Natal aconteceu por determinação do Ministério Público Estadual por descumprimento de medida protetiva. Viveiros concedeu entrevista a uma emissora de TV onde abordou a tentativa de feminicídio contra Maria da Penha. Uma das determinações da justiça é que o ex da ativista não divulgue informações sobre o processo ou propague o nome da vítima e das filhas por qualquer meio de comunicação. O ministro presidente do Tribunal Superior Eleitoral, Cássio Nunes Marques, afirmou neste domingo que desacreditar o sistema de votação é desconvidar o eleitor a comparecer às urnas. Nunes Marques participou da corrida pela democracia no Autódromo Internacional Nelson Piquet, em Brasília. O evento encerrou a Semana Nacional do Sistema Eletrônico de Votação. O Irã afirmou que está próximo de fechar um acordo com Omã para definir novas rotas de navegação entre os dois países através do Estreito de Hormuz. As informações são da agência de notícias Reuters, que ouviu um funcionário do governo americano sobre o tema. De acordo com a publicação, a decisão está condicionada ao pagamento de compensações e o fim das sanções e das ameaças militares por parte dos Estados Unidos. O líder Palmeiras ficou em um empate sem gols em casa pela 22ª rodada do Brasileirão, assim como o Bahia e Vasco. O Flamengo passou por Vitória e o Atlético Paranaense bateu o Santos, ambos por 2-0. Mesmo resultado garantiu a vitória do Corinthians sobre o Bragantino. O Cruzeiro venceu o Mirassol 3-1.
6: 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Trabalhos técnicos, Mário Melo.
4: Aí então, né? Segundaça pra você, dia 10 de agosto de 2026. Famoso dia 10. Hoje é aniversário lá do nosso amigo corintiano. Ontem a vitória foi pra ele, hein, Gi? Luciano Nogueira. Recebendo um abraço aí de todos, a Nogueira Construção, né? Curtindo lá aniversário, então hoje churrasco por conta do Luciano Nogueira, pai do André, esposo da Gi Nogueira, está aniversariando hoje. Abração para todos vocês aí, parabéns Luciano, gente boa. Silvaninha Mota traz também matérias da nossa região, sempre com várias notícias de Avaré região. Tivemos aí um homem morrendo após queda de moto em Pardinho, né, Silvana Mota? Notícias de Avaré e toda a região, sempre aqui com a Paulista FM, tá no ar aí o Jornal da Paulista, segunda edição, para esta segunda, dia 10.
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7: É isso aí, Ernesto. Segundo a Polícia Militar, uma equipe foi acionada pelo Centro de Operações da Polícia Militar, o Copom, para atender inicialmente a uma ocorrência de queda de motocicleta. No local, os policiais encontraram o condutor caído ao lado do veículo. A vítima foi socorrida pelo Serviço de Atendimento Móvel de Urgência, o SAMU, e encaminhada para o pronto-socorro municipal, onde a morte foi constatada pela equipe médica. De acordo com as informações do jornal Acontece Botucatu, durante o atendimento foi identificado um ferimento no tórax. Diante das circunstâncias, o corpo foi encaminhado ao Instituto Médico Legal, IML, e deverá auxiliar na identificação da causa da morte. A documentação do condutor e da motocicleta estava regular. O veículo foi liberado aos familiares e a ocorrência foi apresentada no plantão policial para investigação. Silvana Mota para o Jornal da Paulista, segunda edição.
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8: A Procuradoria-Geral da República iniciou a inspeção dos códigos-fontes dos sistemas que serão utilizados nas eleições gerais de 2026. A atividade é realizada na sede do Tribunal Superior Eleitoral, em Brasília, e integra o ciclo de transparência democrática, conjunto de ações voltadas à fiscalização e auditoria dos sistemas eleitorais antes da realização do pleito. Durante a inspeção, representantes da PGR podem analisar os programas que compõem a urna eletrônica e os demais sistemas da Justiça Eleitoral, além de esclarecer dúvidas com as equipes técnicas do Tribunal e apresentar sugestões de aperfeiçoamento. A abertura dos códigos-fonte faz parte das medidas de transparências adotada pelo TSE e permite que instituições habilitadas acompanhem o desenvolvimento dos sistemas eleitorais ao longo de todo o processo. Além da Procuradoria-Geral da República, partidos políticos, universidades, órgãos públicos e outras entidades fiscalizadoras também podem participar da inspeção. Os códigos permanecerão disponíveis para análise até a cerimônia de assinatura digital e lacração dos sistemas, etapa que antecede a preparação das urnas eletrônicas para as eleições de outubro. Reportagem Juline Pogorzelski.
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4: Agora, 12:19, você tá na Paulista FM com as informações, né? Falar aqui da final da Copa Aigô de futsal, hein? Parabenizar a Prefeitura Municipal, parabenizar também a Secretaria Municipal de Esportes pela organização, também o pessoal da Aigô Mobilidade. Amigos do Zamba e Bar do Bola são campeões da Copa Aigô de futsal avarense. Equipes conquistaram os títulos em noite de decisões que reuniu grande público no ginásio de esportes Quinegrão. A Copa Aigô de futsal avarense, edição Ronaldo de Araújo, chegou ao fim na sexta-feira, dia 7 de agosto, com as disputas das finais das séries Prata e Ouro. As partidas foram realizadas aqui no ginásio de esportes Quinegrão e reuniram atletas, torcedores e autoridades em uma noite marcante por grandes jogos e comemorações. Na decisão da série Prata, o Amigos do Zamba ficou com um título ao vencer a molecada Grêmio Veracruz por 8-2 em uma atuação dominante. A equipe levantou o troféu após uma campanha de destaque na competição. Pela série Ouro, o título ficou com o Bar do Bola Futsal, que derrotou a Ponte Preta por 5-2 e garantiu o troféu da principal categoria da competição. As finais levaram grande público ao ginásio de esportes, com a população avarense comparecendo em peso para apoiar e prestigiar as equipes que chegaram às decisões. Considerada uma das principais competições do calendário esportivo de Avaré, a Copa Aigô de Futsal Avarense reuniu equipes do município e da região, contribuindo para o fortalecimento da modalidade, o incentivo à prática esportiva e a integração entre atletas e torcedores. Após as partidas, foi realizada a cerimônia de premiação das equipes campeãs e demais destaques da competição. O evento contou com a presença do prefeito Roberto Araújo, do secretário municipal de esportes e lazer Carlos Roberto Santos Bagaceira, além de outras autoridades municipais. Com as finais e a premiação, a Copa Aigô de futsal avarense encerrou mais uma edição, consolidando-se como importante espaço de competição, confraternização e valorização do futsal em Avaré. Parabéns então, né, ao Amigos do Zamba, campeão da série Prata, e Bar do Bola, campeão da série Ouro. Sucesso, hein? Maravilha, maravilha. Tem a região também aqui em destaque para você: rompimento de açude provoca alagamento e interdição da rodovia SP-249.
7: Transtorno aí na região. Rompimento de um açude particular provocou alagamento de um trecho da rodovia Alfredo de Oliveira Carvalho, SP-249, na altura do quilômetro 182, que liga Fartura à cidade de Itaguaí. Isso na tarde do último sábado. Segundo a prefeitura da cidade de Fartura, o açude se rompeu por volta das 13 horas após as chuvas registradas na cidade. A grande quantidade de água atingiu a rodovia e levou à interdição do trecho para garantir a segurança dos motoristas. O Departamento de Estradas e Rodagem, o DR, foi acionado e realizou a interdição total da pista. De acordo com o órgão, o bloqueio durou cerca de 20 minutos sem registro de congestionamento. A ocorrência foi considerada encerrada por volta das 2:10 da tarde, após o escoamento da água. A Prefeitura de Fartura, porém, informou que a liberação completa da rodovia ocorreu às 15:30, quando o tráfego voltou a fluir normalmente. Equipes foram mobilizadas para atender a ocorrência. O DR enviou uma viatura de inspeção e um guincho da Unidade Básica de Atendimento, a UBA, enquanto a Prefeitura encaminhou um caminhão-pipa para auxiliar na limpeza da pista. A Defesa Civil também participou dos trabalhos. A administração municipal informou ainda que acompanha a situação para avaliar os danos provocados pelo rompimento e verificar a necessidade de encaminhamento da Secretaria do Meio Ambiente ao local. Apesar do susto e da interdição temporária, não foram registradas vítimas relacionadas à ocorrência. Silvana Mota para o Jornal da Paulista, segunda edição.
4: Recentemente tivemos aí um terremoto, né? Bem forte que atingiu a Venezuela. E agora tivemos um terremoto forte também na Colômbia, né? Cidades da Colômbia sofrem com um terremoto de 7,4 graus. Correspondente internacional Eduardo Amaral.
13: Cidades da região oeste da Colômbia foram fortemente afetadas por um terremoto de 7,4 graus na escala Richter na manhã desta segunda-feira. O tremor atingiu principalmente a cidade de Manizales, Pereira, San José del Palmar, Medellín e Cali. Mas a capital Bogotá também sofreu os impactos do tremor. Pereira foi a cidade mais atingida, com registro de feridos e danos graves. O presidente colombiano, Abelardo de la Espriella, anunciou que irá visitar a região para verificar os impactos do terremoto. Em Cali, houve registro de desabamento de prédios. O epicentro do terremoto foi registrado a cerca de 230 quilômetros da capital Bogotá e 150 de Medellín e Cali. Grupo Rádio Web 25 anos, áudio que amplifica conexões. Produção e reportagem, Eduardo Amaral.
4: 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Queria aqui parabenizar, aproveitar o Jornal da Paulista, segunda edição, né? Aproveitar e parabenizar, agradecer, né? Toda a diretoria da Menegaso aqui de Avaré, a distribuidora Ambev, pelo convite de estarmos presente na sexta-feira na inauguração da nova sede da nova distribuidora. Estivemos por lá acompanhando a inauguração, tivemos lá a família Menegaso, né? Agradecer ao Roberval, ao Márcio, ao Leslie Fernandes, né? Todos da diretoria, ao Derli, Luan, enfim, a família Menegaso. Empresa aí com quase 60 anos, agregando cada vez mais, gerando empregos, né? 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Então, está localizada na rodovia, indo para Arandu aqui, né? Então tá aí essa rodovia, essa linha Antônio Curiati. E parabéns a todos da diretoria da Menegaso pela bela sede e obrigado pelo convite. Tava tudo maravilhoso, que Deus abençoe, enfim, que colha os frutos, né? E obrigado também por acreditar, por investir em Avaré, né? Essa empresa super consolidada em Avaré e toda a região. E vem aí a EMAPA 2026.
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4: Tá aí sempre a EMAPA 2026, a galera participando, tá aí a expectativa, né? Da gente trazer aqui o prefeito Roberto Araújo, Giovanni aqui pra gente falar, pra gente falar comunicar a todos, né? Pela participação do prefeito aqui, a gente só tá aguardando o start, né? De eles estarem presentes aqui conosco pra gente fazer um trabalho bem bacana. Também divulgando pra vocês, nós estamos aqui também com a divulgação da queima do alho, hein? A queima do alho tá bombando também, você que ainda não comprou o seu convite, pode comprar o seu convite. Esse ano beneficente a Bova, esse ano beneficente também a Seara, né? Instituição aqui de Avaré, beneficente a Havana, Voluntários Anônimos de Avaré e também Amigo Solidário. Queima do Alho 2026, com Durval e Aladim, Júlio Matos e Adriano, tá? Será no recinto da IMAPA, essa festa super conceituada, todo mundo aguarda, e evento beneficente, né? Dia 20 de setembro, a partir das 11 horas da manhã, na IMAPA, no Parque Dr. Fernando Cruz Pimentel, a tradicional Queima do Alho.

0: Agora, 12:29, você tá na Paulista FM e a galera participando da região toda também conosco, né? A gente só tem que agradecer a todos vocês ligados na melhor, né? Participa pelas redes sociais, tem camarins, tem VIP pra Emapa 2026, né? A Paulista FM todos os anos aí, com uma bela programação e divulgação, né? Não seria diferente esse ano também. Se tem grande evento, tem que ter a Paulista FM junta. Tem que ter a Paulista FM divulgando. Vamos lá. O maior prazer divulgando esse grande evento aí. Pessoal lá da comissão organizadora também, a gente tá mandando um abraço, né? Toda a direção aqui da Rádio Paulista FM. O maior prazer estão por aqui. Show de bola. Galera da Associação Atlética Varense também, galera curtindo a Paulista FM por lá. Abraço pra todos vocês, pessoal da Associação do Chopp também, curtindo numa boa Paulista FM para esta segunda-feira.
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0: Aí então, Emapa 2026, é claro, você só aguardando os grandes shows, né? Maria Clara Sasaki fala aí do tempo. Frente fria mantém risco de ressaca no sudeste, né? Tá todo mundo em ressaca aí, é a frente fria, né? Vamos lá.
9: A semana começa com uma frente fria atuando na região costeira do sudeste do Brasil e tem condições para bastante nebulosidade, chuvas fracas e temperaturas baixas na faixa leste do estado de São Paulo, Rio de Janeiro e também no Espírito Santo. Atenção também para este início de semana com a condição de mar agitado. Ainda há potencial para ressaca nas áreas litorâneas de São Paulo e também do Rio de Janeiro. Já no interior paulista e no norte de Minas Gerais, a condição é de temperatura tempo mais firme e até com sensação de calor neste início de semana. A chuva não consegue avançar para estas áreas e vamos seguir com essa massa de ar seco atuando. Lá para quarta-feira, a nebulosidade já começa a dissipar na faixa leste do estado de São Paulo e a temperatura volta a subir na capital paulista, no Rio de Janeiro, entre quinta e o final de semana. Temos outra frente fria que vai tentar avançar lá para o próximo sábado, próximo domingo, mas ela avança bem afastada pelo oceano, então não devemos ter mudanças no tempo no próximo final de semana. O calor vai voltar, vai retornar para todo o sudeste do Brasil, entre sábado e domingo, lá para o finalzinho da semana, e aí a gente volta com aquela condição, mais uma vez, de tempo muito seco, especialmente no interior dos estados. Maria Clara Sasaki, da Tempo Ok Meteorologia, em parceria com a agência Rádio Web.
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0: Aí, meio-dia 35, você por dentro de tudo, né? Silvana Mota, treinão da associação e mais novidades esportivas sempre com ela, Silvana Mota. Vamos lá, Silvaninha, boa tarde.
1: Festa dos pais, festa linda demais, festa dos pais, que foi pra associado, pra dar um sócio, e tá aí um domingo diferente, um domingo especial, mais uma vez aqui no clube.
2: Eu agradeço muito a turma que estão aqui associado e não sócio, que estão todos presentes aqui, o vice-presidente tá presente, diretores estão presentes. Isso é um agradecimento muito grande para nós, que fazia tempo que nós não tínhamos um evento maravilhoso. Num domingo do Dia dos Pais, deixaram de fazer muitas coisas para estar presente com a gente. Então, eu agradeço muito, que Deus abençoe todos os pais.
1: Legal é recebendo não sócio também, né, seu Wilson?
2: Não, é que eu falei, vamos abrir a porta para não sócio. O não sócio está presente em tudo. Então, tem que trazer o não sócio, porque futuramente pode ser um associado também.
1: Com certeza.
2: Agradeço muito.
1: Com certeza. Reginaldo, tá aí uma festa muito bonita, é a associação, como disse o seu Wilson, abrindo a porta para todos em eventos especiais, assim como esse, principalmente Dia dos Pais.
3: Bom dia, Silvana. A gente organizou aí um treinão hoje para os associados e para os não sócios também, que vieram conhecer o clube. Saíram satisfeitos, acho que conheceram uma estrutura gigante que a gente tem aqui. E muitos vão voltar e ser sócio da próxima vez.
1: E o legal, muita gente participando, né? Eu não tenho ideia do número, mas foi considerável aí.
3: Bastante, acho que este deve ser o terceiro, quarto que a gente está fazendo. E cada vez mais a presença está aumentando. E no próximo que a gente fizer, vai ter mais gente ainda.
1: No social, vem aí, Paulinho Tchê.
3: Dia 23, lá no domingo, vai ter o Paulinho Tchê. A gente está convidando todos os sócios e não sócios para vir prestigiar esse evento. Vai ser mais um grande evento da nossa Alvinegra.
1: E o legal é que é um domingo à tarde, é diferente. Quer dizer, já é mais um evento aí no domingo à tarde. Ou seja, o pessoal está vindo e está acompanhando e está prestigiando. Tivemos aí a roda de samba, que foi o maior sucesso. James Flashback, Noite Sertaneja, e agora vem aí o Paulinho Tchê no domingo à tarde.
3: É um horário diferente que a gente está implantando aqui no clube, e pegou no samba, agora a gente vai tentar agora com o Paulinho Tchê esse horário, e com certeza vai estar lotado de novo.
1: Tá certo, grande abraço, sucesso sempre.
3: Obrigado, bom.
1: Hoje é o Jornal da Paulista, vamos conversar com a Fernanda, ela que é proprietária, né, da Show Tênis, ela junto com o Juliano, então nessa parceria legal aí com a Unimed Avaré. É a Caminhada Paulista, que vai acontecer agora no próximo dia 30, né, Fernanda? E as inscrições estão já no finalzinho, né? Bom dia.
4: Bom dia a todos. Estamos no finalzinho das inscrições aqui. Estou aguardando vocês para vir fazer as inscrições aqui na Show Tênis. 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
1: O que é que vem nesse kit, Fernanda?
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1: 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Então os kits são para 1.000 pessoas, né?
4: Isso, os kits são para 1.000 pessoas.
1: Bom, o evento é dia 30, que nós, a gente fala em corrida caminhada, mas são 3 eventos num só, né?
4: Isso, é dia 30 de agosto. Aí vai ter a caminhada, vai ter corrida e vai ter a bicicleta, né?
1: E é legal, porque não é uma competição, né? É importante que se fale isso.
4: Isso não é uma competição, é só pra pessoa ir lá fazer um exercício, né? Aproveitar pra quem não caminha, já aproveita pra começar, né, a caminhada.
1: E começa bem cedo, né?
4: Começa, a partir das 6:30 a gente já começa a distribuir os kits. Depois, às 7 horas, começa o alongamento e às 8 horas a partida.
1: Bom, é tradicional essa caminhada paulista da Unimed, mas vocês também não é a primeira vez que vocês estão nessa parceria, né?
4: Não, já a gente tá desde o início com elas.
1: O quê? Uns 12 anos, 11, 12 anos?
4: Isso, hoje vai ser a 12ª, a gente tá desde a primeira.
1: Ai, que legal, né? Já é tradicional. Então, quem tiver ouvido a Paulista FM, corra lá para fazer a inscrição, quem tiver interessado no kit, porque depois aí, infelizmente, né, são 1.000 kits contadinhos. 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
1: E trazendo 2 litros de leite, né?
4: Trazendo 2 litros de leite para fazer as inscrições, ganha o kit.
1: Os leites vão para as entidades da cidade.
4: Vão para as entidades da cidade. A Unimed vai distribuir para as entidades.
1: Tá certo. Fernanda, valeu. Juliano também. Obrigada, viu, Juliano? Sucesso para vocês e tamo junto.
4: Obrigada, espero todos vocês.
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4: Aqui na Romeu Bretas.
5: E Haddad Maia usou as redes sociais para anunciar uma pausa na carreira profissional da tenista. A atleta revelou que não vai jogar no segundo semestre e disse, abre aspas, é uma decisão que venho enfrentando mentalmente há alguns meses. Não tem sido fácil a minha relação com o tênis. Queria dividir isso com vocês. É um tempo, na verdade, é um até breve. Quero muito poder aprender e descobrir coisas. Tem coisas na vida que não são só externas. As decisões parecem muito fáceis de terem que ser tomadas, mas na verdade são muito internas. Fiquei lutando muito contra coisas que eram mais exteriores. De fato, fiz mudanças, tomei decisões, tentei ir por caminhos diferentes e chegou esse momento de dar essa pausa. Fecha aspas. Bia entrou em quadra pela última vez no torneio de Wimbledon, quando perdeu na estreia e somou 8 derrotas consecutivas. Aos 30 anos, a paulistana teve como maiores feitos ter chegado à semifinal de Roland Garros em 2023, a final do WTA 1000 do Canadá em 2022 e também a conquista do WTA 500 da Coreia do Sul em 2024. Seu melhor ranking foi o 10º lugar em junho de 2023. Ela somou pouco mais de 9 milhões de dólares em prêmio, com 479 vitórias e 270 derrotas. Agência Rádio Web com informações do tênis, Daniela Esperon.
0: Aí, ó, notícia do tênis, né? Pausa na carreira de Bia Haddad Maia. O João Fonseca perdeu ontem também em Montreal, no Canadá, enfim, notícia do tênis. Mas tá aí, tem mais notícias também. Morreu o pai de Lionel Messi aos 68 anos na Argentina.
6: Jorge Horácio Messi, pai do jogador argentino Lionel Messi, morreu na noite da última sexta-feira em um hospital da cidade de Rosário, na Argentina. Homem discreto, com poucas aparições na mídia, Jorge Messi era responsável por negociar contratos, realizar acordos comerciais e gerir a marca do filho. Após a estreia da Argentina na Copa do Mundo, na vitória de 3-0 sobre a Argélia, Lionel Messi chorou devido ao estado de saúde do pai, que estava internado em Buenos Aires e não pôde viajar para assistir ao Mundial. Filho de espanhóis, nasceu em 1958, em um modesto bairro na cidade de Rosário. Trabalhou a maior parte da vida como supervisor em uma siderúrgica. Sua esposa, Célia Maria Cutitini, fazia trabalhos de limpeza quando conheceu Jorge em uma oficina de bobinas magnéticas. Eles se casaram em 1978 e tiveram 4 filhos. Nas redes sociais, diversos clubes se manifestaram com mensagens de solidariedade. Entre eles, o Newell's Old Boys, clube que Messi deu os primeiros passos no futebol antes de ir aos 13 anos para o Barcelona. Os clubes argentinos River Plate e Boca Juniors também se pronunciaram. O Barcelona colocou um agradecimento para o Barcelona. Os clubes argentinos River Plate e Boca Juniors também se pronunciaram. O Barcelona

0: 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Olá, sejam muito bem-vindos ao Pré-eleição. O podcast de hoje vai falar de Copa Libertadores da América, oitavas de final. Tem muito brasileiro e tem muito jogo interessante, inclusive um duelo entre brasileiros, né? Cruzeiro e Flamengo que se enfrentam. A gente vai falar muito sobre isso. E eu tenho dois convidados super especiais, Eduardo Amaral e Felipe Barras. Vou começar pelo estreante Felipe Barras, primeira vez aqui no Pré-eleição, ele que é torcedor. Felipe, qual a expectativa?
1: Aí então, a Libertadores que começa essa semana, começa no volta essa semana, depois da Copa do Mundo, há uma expectativa enorme dos jogos.
2: Emoção, a galera tá esperando. Sobra. Essa é a promessa das rodadas finais da fase de classificação do Brasileiro Feminino. A 15ª rodada teve 5 jogos neste domingo. E quem se deu bem foi o Grêmio, que venceu o Cruzeiro por 2-0 e entrou na zona de classificação para as quartas de final. Os gols do time gaúcho foram feitos por Leidiane e Letícia Nunes, um em cada tempo. Os dois times têm 24 pontos e estão no G8. O Grêmio em sexto e o Cruzeiro em oitavo. Corinthians e São Paulo também venceram neste domingo e continuam liderando o torneio. As Brabas fizeram 4-1 no clássico contra o Santos. Já o São Paulo bateu o Bragantino por 1-0. O Misto venceu o Juventude por 1-0 fora de casa e se distanciou da zona do rebaixamento. Vitória e Inter completaram a rodada com empate em 2-2. O time gaúcho está no G8, enquanto Vitória tem 7 pontos. Somente um a mais que o primeiro time na zona do rebaixamento, que é o América Mineiro. O complemento da rodada acontece nesta segunda, com 2 jogos. Botafogo e Fluminense fazem o clássico carioca, enquanto o América Mineiro recebe o Flamengo. Agência Rádio Web, produção e reportagem, Christian Costa. O Flamengo venceu Vitória por 2-0 neste domingo no Maracanã. Os gols do time carioca foram marcados por Pulgar e Bruno Henrique. Com a vitória, o Flamengo foi a 42 pontos e está a 6 do líder Palmeiras, que empatou em 0-0 com o Internacional em São Paulo. É bom lembrar que o time carioca tem um jogo a menos. O técnico do Flamengo, Leonardo Jardim, foi questionado na coletiva sobre os atacantes do Cruzeiro, Matheus Pereira e Caio Jorge. Os dois times se enfrentam na Libertadores na próxima quarta.
3: Será um jogo em que esses dois jogadores têm uma importância muito grande no movimento da equipa, mas não pode deixar de fora o resto dos jogadores, não é? Porque, como já disse, o elenco se é um dos 3 maiores elencos do futebol brasileiro, temos que pensar que o seu coletivo também é um coletivo forte. E é para aí que vamos preparar o jogo, tendo sempre a atenção aos jogadores determinantes, mas ter uma percepção que o jogo coletivo do adversário também é bom. Temos que fazer um jogo nosso também do nosso lado.
2: A rodada teve outro 0-0 além de Palmeiras e Internacional. Foi no jogo Bahia e Vasco, na Fonte Nova. Os baianos têm 33 pontos e estão em 6º lugar, enquanto o Gigante da Colina segue na zona de rebaixamento com 22 pontos. E por falar em zona do rebaixamento, quem entrou no temível Z4 foi o Santos. O Peixe perdeu na Vila Belmiro por 2-0 para o Atlético Paranaense. Os dois gols foram marcados por Viveiros, que é o artilheiro do campeonato com 14 gols. O técnico do Santos, Cuca, foi perguntado na coletiva de imprensa se o time tem força para reagir no Campeonato Brasileiro.
4: Numa rodada em que a gente entra na zona do rebaixamento, mas tem que ter equilíbrio. Aí você me pergunta, você tem forças e acha que tem condições? Eu falo por você de coração, eu acho que se você troca o comando técnico hoje no Santos, você não vai resolver os problemas do Santos, nem dentro nem fora do campo. Então eu vou seguir meu caminho, quinta-feira eu vou estar aqui fortalecido, e já falei para eles o que eu estou falando aqui para vocês, e eles também têm que ter essa personalidade, essa hombridade de quinta-feira, vim aqui representar da melhor forma possível e vencer o jogo.
2: No complemento da rodada deste domingo, mais 2 jogos. O Cruzeiro venceu o Mirassol por 3-1 e entrou na zona da Libertadores. Já o Corinthians bateu o Bragantino fora de casa por 2-0. No sábado à noite, Botafogo e Fluminense empataram em 1-1. Também no sábado, o Grêmio bateu o São Paulo por 2-1 em Porto Alegre. Remo e Atlético Mineiro empataram em 2-2 no Mangueirão. e o Corinthians

0: Curitiba venceu em casa a Chapecoense por 2-1. Agência Rádio Web, produção e reportagem, Christian Costa.
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3: Ainda no esporte, né? A Avaré recebe o primeiro festival aquático nos dias 12 e 13 de setembro. O evento foi criado para reunir atletas, iniciantes, praticantes de natação, triatlon e amantes dos esportes aquáticos. Nos dias 12 e 13 de setembro, Avaré receberá um dos eventos mais completos do calendário esportivo de águas abertas do Brasil, que acontecerá no Balneário Costa Azul. É o primeiro festival aquático de Avaré que foi criado para reunir atletas, iniciantes, praticantes de natação, triatlon e amantes dos esportes aquáticos em um final de semana repleto de desafios, aprendizados e integração. Muito mais do que uma competição, o festival oferece experiências para todos os níveis, combinando provas esportivas, clínica técnica, atividades recreativas e momentos de convivência em um dos cartões postais da cidade.
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3: Vai até o dia 20 deste mês o prazo para o eleitor solicitar habilitação para votar em trânsito nas eleições de outubro.
4: Prazo para solicitação de voto em trânsito vai até dia 20 deste mês. Pedido deve ser feito na página do TSE na internet. Vai até o dia 20 deste mês o prazo para o eleitor solicitar a habilitação para votar em trânsito nas eleições de outubro. A solicitação pode ser feita pela página do Tribunal Superior Eleitoral, TSE, na internet ou nos cartórios eleitorais em todo o país. O voto em trânsito permite ao eleitor votar fora de sua cidade no dia do pleito. Se optar pela solicitação eletrônica, o eleitor deve clicar no menu Fazer transferência temporária do local de votação. Em seguida, deve preencher seus dados, consultar os locais com vagas disponíveis e seguir os comandos da página. No caso de atendimento presencial, basta apresentar um documento oficial com foto no cartório eleitoral mais próximo. Regras: o eleitor que optar pelo voto em trânsito deve ficar atento às regras para ter acesso ao benefício, que está disponível nas capitais e nos municípios com mais de 100 mil eleitores. Quem estiver em uma cidade, domicílio eleitoral, localizada no mesmo estado em que mora poderá votar em trânsito para todos os cargos que estarão em disputa: deputado federal, estadual, distrital, governador, senador e presidente da República. Se a solicitação for para uma cidade fora do estado, o eleitor só poderá votar para presidente. O pedido de voto em trânsito pode ser feito para cidades distintas em cada um dos turnos. Alterações ou cancelamentos nas solicitações de voto em trânsito poderão ser feitos até o dia 20 de agosto. Após o prazo, nenhuma alteração poderá ser feita. O eleitor que solicitar o voto em trânsito e não comparecer ao local de votação deverá fazer a justificativa de ausência, que estará disponível por meio do aplicativo e título. Exterior: eleitor que tem título registrado no exterior poderá solicitar voto em trânsito se estiver de passagem pelo Brasil. Nesse caso, o voto só poderá ser exercido para o cargo de presidente. O eleitor com documento registrado no Brasil não poderá votar em trânsito se estiver fora do país no dia da votação. Eleições: o primeiro turno será no dia 4 de outubro, quando vão ser escolhidos deputados federais, estaduais, distritais, governadores, senadores e o presidente da República. O segundo turno está marcado para o dia 25 de outubro e pode ocorrer na disputa para os cargos de governador e presidente. O eleitor voltará às urnas se nenhum dos candidatos obtiver mais de 50% dos votos válidos, excluindo brancos e nulos, no primeiro turno.
3: Aí, boletim informativo para você das eleições 2026. Sempre aqui na Paulista a gente traz, né, os boletins informativos das eleições de outubro. Telefone para Cavalgada Emapa 2026 para você confirmar a sua participação. 99606-5819. Vem aí também a 12ª Festa da Mandioca, de 14 a 16 de agosto de 2026, a partir das 19 horas, no Ginásio de Esportes da Polícia Civil aqui de Avaré. Dia 14, bingão de R$ 1.500, dia 15, bingão de R$ 2.000, dia 16, R$ 3.000. Cartela R$ 25 com dupla chance. Em prol da Fundação Padre Emílio Imos, aqui em Avaré, então, dias 14, 15 e 16 de agosto, a tradicional Festa da Mandioca, 12ª edição.

0: 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Com isso encerramos o Jornal da Paulista de hoje. Daqui a pouquinho o Matheus Paiva. Amanhã, se Deus quiser, estaremos de volta. Bela tarde para todos e uma ótima semana.
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1: 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Você faz a Paulista FM ser líder de audiência com Matheus Paiva, hein? Muito obrigado pelo seu carinho. Daqui a pouco.

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1: Já estamos de volta na Paulista FM, o Super Tarde Paulista, rolando até às 5:10 da tarde. Que coisa boa!
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0: 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Com Matheus Paiva, tá comigo? 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Boa tarde. Daqui a pouquinho tem muito mais. 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

Maravilha, maravilha, super tarde paulista com Matheus Paiva, do oferecimento da DG Som em Isso Filme. 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Tá combinado assim? 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Combinado assim?
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Com Matheus Paiva, tá comigo? 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
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Boa tarde. Daqui a pouquinho.

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1: Uma excelente tarde para você que tá no trabalho, em casa, na estrada, no comércio. Tamo de volta, aumenta o volume aí.
2: 99.100.
1: Tudo belezinha?
2: Você.

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2: Aí sim, já estamos de volta. Obrigado, Avaré, obrigado toda a região, pelo carinho, pela preferência, por escolher a Paulista FM.
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0: paulista número 1 de verdade. Com Matheus Paiva, né? Muito obrigado a você pela sua audiência, pela sua companhia todos os dias, né? Da 1 às 5:10 da tarde, Matheus Paiva de domingo a domingo, levando Super Tarde Paulista pra Varé e pra toda a nossa região. Obrigado a você pelo carinho que faz a Paulista FM chegar cada vez mais longe, que faz a Paulista ser a número 1 de verdade. 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Ardida coisa!
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0: 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Combinado? Com Matheus Paiva. 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
2: Estamos de volta aqui na sua tarde com muita música boa com Matheus Paiva.

0: 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Tintas Pig, colorindo o mundo com você, na Paulista, com Matheus Paiva, nessa tarde incrível, no oferecimento da Bebê Mania Kids, a melhor e mais completa loja de fraldas de Avaré, fraldas, acessórios, perfumaria, tudo pro seu bebê ficar limpinho, cheiroso, você encontra com mais qualidade e vantagem na Bebê Mania Kids, né? 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Com atendimento especial para você de segunda a sábado, 14 997 16 0799, muitas promoções, muitas ofertas para você na Paulista FM com Matheus Paiva. 3J Reciclagem, gente, falar para você da 3J Reciclagens, né? 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

0: Super Tarde Paulista com Matheus Paiva. 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Tintas Pig, colorindo o mundo com você, na Paulista, com Matheus Paiva, nessa tarde incrível, no oferecimento da Bebê Maria Kids, a melhor e mais completa loja de fraldas de Avaré, fraldas, acessórios, perfumaria, tudo pro seu bebê ficar limpinho e cheiroso, você encontra com mais qualidade e vantagem na Bebê Mania Kids, né? 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Tá comigo? 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Comigo aqui, ó, na Paulista FM, no oferecimento da CIS, materiais de construção em Campos de Jolambra, hein? 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A CIS, em Olambra, com Matheus Paiva, tá comigo até às 5:10 da tarde, no oferecimento total, é claro, da Praloc Locações de Ferramentas para Construção Civil. 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Boa tarde. O Matheus Paiva na Paulista. Que maravilha!
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3: Foi rapidinho, né? Tamo de volta aqui, ó,

E o Super Tarde Paulista aqui na número 1 de verdade com Matheus Paiva nessa tarde incrível, gostosa, maravilhosa. Uma ótima tarde para você. Muito obrigado por fazer companhia, por estar com Matheus Paiva até

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1: Já estamos de volta na Paulista FM, o Super Tarde Paulista, rolando até as 5:10 da tarde. Que coisa boa!
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0: 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Combinado assim? com Matheus Paiva, aqui na Paulista FM. 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E em breve, chegando em Itaí, tá certo? Com Matheus Paiva. 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
1: Maravilha, maravilha, Super Tarde Paulista, com Matheus Paiva, do oferecimento da DG Som é Isso Filme. 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
1: Uma ótima tarde pra você ligado aqui nos 99,5. Estamos chegando, hoje é segunda-feira, segunda-feira, dia 10 de agosto de 2026. Por aqui, pelo ao vivo, Gilberto Florencio. Estamos chegando nessa segunda-feira para ficar com você até as 9 da noite, levando aqui muita música boa, muita música sertaneja. Começa agora o seu comitivo, os lançamentos sertanejos. E das 7 às 9 tem os clássicos. Aí é só modão, tá? Participa comigo aí, manda seu WhatsApp 997400824. Uma ótima tarde para você de Avaré e toda a região. Galera ligada com a gente, passando aqui pelas rodovias, né? Pessoal na represa, ligadinho com a gente, passando aí pelas rodovias Castelo Branco, Raposo Tavares, pela João Melão, né? Marechal Rondon, meus parceiros caminhoneiros aí, transportando o progresso do Brasil, ligado com a gente, dando aquela carona. Bom demais, pessoal de Sítio Chácaras Fazendas, ligadinhos na Paulista. 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Fale com a Márcia, com a Valéria. 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Tá começando mais uma edição do seu Comitiva Paulista. Vem comigo!
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1: Pra começar tem Matheus e Cauã. E Lauana Prado, admita, 5:19, boa tarde.

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1: Felipe Araújo, de um jeito um tanto quanto diferente. Mais ou menos assim, ó.

Paulista, número de verdade, Eduardo Costa, imagina eu, 527, ótima tarde pra você ligado aqui na Paulista, obrigado pelo carinho da audiência, galera ligada com a gente, toda a região aí, participa comigo, hein, manda seu WhatsApp, 997400824, junto com a gente também nessa hora. 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
1: Paulista 5:32.
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3: Olá, estamos de volta na Paulista. Por aqui segue ao vivo Gilberto até as 9 da noite. A número de verdade, agora tem Bruno Rosa com Murilo Rufi. Atriz demais.
4: Bruno Rosa.

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0: Madrid.
1: Paulista número de verdade, Fernando Sorocaba, Madrid, moda linda demais, hein? Faltando 15 minutos para 6 da tarde. Aliás, 15 não, 11 minutos, né? Para 6 da tarde. Continue participando comigo aí. Manda seu WhatsApp, 997400824. Uma ótima tarde para você de Avaré e toda a região. Galera, sempre curtindo a Paulista, hein? Boa demais. Daqui a pouquinho vou mandar aquele alô da galera aí. Obrigado pela companhia, pela sintonia. Junto com a gente também. 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

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Vamos pro rápido break, daqui a pouquinho eu tô de volta. Não sai daí!

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4: Oba, estamos de volta na Paulista. Por aqui segue ao vivo Gilberto até as 9 da noite. A número de verdade agora tem ali Justin.

Paulista, número de verdade, Simone Mendes, Direitos Iguais. 6:09, ótima noite pra você ligado aqui na Paulista, obrigado pelo carinho da audiência, aliás, todo mundo participando com a gente aí, galera mandando mensagem aqui, bom demais, toda a região aí, ligadinha na Paulista, hein, bom demais, Gido Nogueira tá ligada com a gente, Rosa Olímpio, né, todo dia curtindo a Paulista, a Bela também tá sintonizada com a gente, obrigado pela companhia, Michel em Botucatu, sempre ligadinho na Paulista, Cláudia Lopes, tudo bem, Cláudia? Ótima noite pra você, manda alô pra nós aqui no bairro São Rogério, valeu, Cláudia! Abração para todo o pessoal do bairro São Rogério, ligado aqui na Paulista. A Valéria também tá curtindo a Paulista, obrigado pelo carinho, pela audiência. Luiz Lás, tudo bem, Luiz? Boa tarde para você, garoto. Obrigado pela sintonia aí, né? Dani Botucatu, tudo bem, Dani? Obrigado pela sintonia, valeu, Dani. Tá, obrigado, Dani. Obrigado pelo, né? Pelo lindão, obrigado, viu, Dani? Beijão pra você, pra todo o pessoal em Botucatu, ligado com a gente. Cris Oliveira, tudo bem, Cris? Tô te ouvindo aqui, obrigado, Cris. Valeu, pessoal em Itatinga, ligado com a gente. Né? O Alemão lá em Caraçu de Tietê, ligado na Paulista. Carol em Itatinga, tudo bem, Carol? Boa tarde, tô aqui na sintonia. Viu? Boa semana. Toca Jorge Matheus, vamos tocar. Escolhe aí, escolhe a do Jorge Matheus aí, vamos tocar, tá? Kátia Amori, tudo bem, Kátia? Pessoal do Água Branca 1, ligado com a gente também, bom demais. Tia Lega, tudo bem, tia? Como é que você tá? Tudo certo, tamo aqui na sintonia. Tudo bem, Gilberto? Toca Rio Negro e Solimões pra gente, é na Sola da Bota. Quero ouvir aqui, beleza? Valeu, tia Lega. Abração pra vocês aí da Fazenda São Benedito, lá em Angatuba. Alô, Angatuba! Obrigado pela sintonia aí. Vamos pra um rápido break. Já eu tô de volta. Não, sai daí!

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3: Oi, boa noite, estamos de volta na Paulista. Por aqui segue ao vivo Gilberto até as 9 da noite. A número de verdade agora tem Zenete Cristiano, cadeira cativa, 6:19.
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0: Jorge Matheus, propaganda 626. Ótima noite pra você ligado aqui na Paulista. Obrigado pelo carinho, pela audiência. Galera ligada com a gente. Bom demais. Continue participando aí. Manda seu WhatsApp 997400824. Obrigado aí pelo carinho, pela audiência. Já vou mandar aquele alô da galera. Tamo junto até as 9 da noite. Levando aqui o melhor da música sertaneja. Ah, lembrando que tem sorteio, tá? Toda sexta-feira agora tem um sorteio de um lindo boné das lojas Rodeo Store. A patrocinadora oficial aí da Escolha da Rainha da Imapa 2026, hein? Bom demais. Participa aí, né? Sexta-feira tem sorteio de um lindo boné pra você. Bom demais. 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

0: Paulista é número de verdade, João Neto e Frederico. Amar e vida vazia, hein? Bom demais. 7:06, fechando aqui mais uma edição do seu Comitiva Paulista. Às vezes vai atender a galera ligada com a gente, todo mundo participando aqui, ó. Né? Pessoal ligado aqui na Paulista, a Cris, tudo bem, Cris? Tamo aqui, obrigado, Cris, valeu. Obrigado pela sintonia, valeu, Cris. Pessoal aí em Itatinga ligado com a gente, Silvana, obrigado pela sintonia também, Silvana. Carol, coloca no sorteio da Imapa, Carol. Sorteio da Imapa só pelo Instagram, tá bom, Carol? Um abraço pra vocês em Itatinga. É, tia do táxi também ligado aqui na Paulista. Obrigado pela companhia. Maria Paris, que ligadinha com a gente. Tia Lega, curtiu a música, né, Tia Lega? Mandou até um áudio pra mim, rapaz. Vamos lá. Tudo bem, Tia Lega? Manda. Aê! Tocou. Não falei que ia tocar, Tia Lega. Eu não falei que ia tocar essa moda aí. É? Boa, né? Obrigado pela companhia do Sonho Angatuba. Ligado com a gente aí. Deixa eu ver quem mais aqui. É, todo mundo participando, o Donizete também. Tudo bem, garoto?
1: Boa noite, Gilberto.
0: Boa noite.
1: Aparecido que tá falando.
0: Ô, Aparecido.
1: Ô, Gilberto, coloca o modão aí do Zé de Camargo, Luciano, pra nós ouvir aqui na Boleia do Bruto.
0: Pô, vamos tocar.
1: Mas essa noitada que Deus nos dá aí pra trabalhar, com a graça de Deus.
0: Amém.
1: E ofereço pra todo mundo aí que carrega o nosso progresso, nosso Brasil aí, nossos irmãos, parceiro, caminhoneiro.
0: Ah.
1: E pra todos vocês aí da rádio.
0: Obrigado.
1: Uma boa noite, com Deus.
0: Valeu, Donizete, abração pra vocês aí, meus parceiros caminhoneiros aí pelas estradas, dando aquela carona aí pra gente. Obrigado pela companhia, pela sintonia. Galera, sempre curtindo a Paulista. Fernanda Lima, fala, Fer. Ah, não vou pôr seu áudio aqui não, Fer. Vou pôr seu áudio aqui não, porque eu não ouvi seu áudio ainda, mas depois eu vou colocar aqui, tá bom? Obrigado pela companhia, abraço pra... Beijão pra Fernanda Lima lá em Arandu, também pro seu Edson, a dona Neuza também ligado com a gente aí, obrigado pelo carinho da audiência. O Leandro fala, a Jéssica, o Leandrinho, fala,
2: Leandrinho. Ô, Gilbertão, aqui é o Leandrinho aqui do Bar JL, aqui da Vila Jardim. Um abraço, minha esposa Jéssica. Porque,
0: fala, garoto.
2: Viu? E vamos que vamos de sopona de costela com mandioca.
0: O que, rapaz?
2: Cebolado.
0: Bom,
2: vamos de torresmo no feijão.
0: Chique.
2: E uma couve fogadinha no alho.
0: É.
2: Vamos que vamos, Gilberto. Manda uma geladinha, deve buscar por outra janta. Aí, Deus abençoe vocês aqui, a Radialista Nota Mil.
0: Amém.
2: Um abraço, meu amigo.
0: Valeu, Leandrinho. Abraço pra você, pra Jéssica, todo o pessoal ligado com a gente. 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Fechando aqui mais uma edição do seu Comitiva, né? Vamos para um rápido break, já já eu volto com os clássicos sertanejos. Não sai daí!

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2: Oi, boa noite, boa noite. Tudo bem, gente? Como é que vocês estão aí? Tudo tranquilo? Hoje é segunda-feira, dia 10 de agosto de 2026. Por aqui segue ao vivo Gilberto Florencio até as 9 da noite, levando aqui melhor da moda sertaneja. A partir de agora, é só modão aqui na Paulista. Quero todo mundo participando aí. Manda seu WhatsApp, 997400824. Uma ótima noite para você de Avaré e toda a região, hein? Galera ligada com a gente. Curtindo a Paulista aí na Represa, no Costa Azul, no Estribo, nos Cambarás, Porto Miramar, Terra São Marcos 1, São Marcos 2, ótima noite pra vocês aí, galera passando aqui pelas rodovias, né? Castelo Branco, Raposo Tavares, pela João Melão, Marechal Rondon, os parceiros caminhoneiros aí transportando o progresso do Brasil ligado com a gente, bom demais. Pessoal de Sítio Chácaras Fazendas, ligadinhos na Paulista, hein? Bom demais, tá começando aqui mais uma edição dos Clássicos Sertanejos. 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Tá começando mais uma edição dos Clássicos Sertanejos. Vem comigo!
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2: Aumenta o som aí! Para começar tem Chitãozinho Choró com Daniel, Terra Tombada, 7:22, boa noite.

Paulista número de verdade. Felipe Falcão, hoje não é nosso dia. 7h32. Ótima noite pra você ligado aqui na Paulista. Obrigado pelo carinho, pela audiência, galera ligada com a gente. Bom demais, hein? Participa aí. 99740-0824. Daqui a pouquinho eu vou dar aquele alô, né, galera? Tamo junto até as 9 da noite, levando aqui o melhor da moda sertaneja. 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

0: Paulistas clássicos sertanejos, moda em com Jadson. Popurrê de pagode e viola. Moda boa demais. Faltando aí 3 minutos para as 8 da noite. Continue participando comigo aí. Manda seu WhatsApp 997400824. Uma ótima noite para você de Avaré e toda a região, hein? Participa com a gente aí. Daqui a pouquinho, vamos dar aquele alô da galera, aliás, toda a região ligada com a gente. Bom demais. Obrigado pelo carinho, pela audiência. Galera querendo tirar sarrinho do meu tricolor, né? Ah, corintiano, velho. Ganhou um joguinho, já começa com graça já, né? 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Junto com a gente também, nessa hora que vai. 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Ah, Igô, vamos pro rápido break, já já eu volto. Não, sai!
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0: Paulista, número de verdade, Leonardo Eduardo Costa, Laço Aberto, Model 8:16, todo mundo ligado com a gente aqui, curtindo a Paulista, bom demais. O Dema lá em Piraju, tudo bem, Dema?
1: Boa tarde, Gilbertão, aqui é o Dema Piraju.
0: Tudo certo, Dema?
1: Queria me ouvir uma música de viola, rapaz,
0: manda.
1: Capa do Viajante, né?
0: Modão.
1: O Menino Caçador.
0: Modão.
1: Beleza? Se você conseguir colocar, eu tô ouvindo aqui.
0: Beleza.
1: Valeu, um abraço, fique com Deus. Presta pra todo mundo que estiver ouvindo aí, cara. É o Modão de Viola, hein? Beleza mesmo, valeu.
0: Valeu, Dema, abração pra vocês em Piraju, obrigado pela companhia, Capa do Viajante, Modão, chique demais. Zé Filho, tudo bem, Guiná? Como é que você tá?
2: Fala, seu Gilberto.
0: Segundou, hein?
2: Boa noite, tudo na paz do Senhor, graças a Deus.
0: Como é que graças
2: tá
0: a Deus.
2: Aí? Aqui tá mais ou frio, menos, rapaz.
0: 14 graus, hein, rapaz?
2: Ah, não tinha visto. Tô estou... estrada longa da vida para todos os caminhoneiros.
0: Valeu, Zé Filho, abração pra você aí, obrigado pela companhia. Rapaz, eu não tinha visto temperaturas, tá muito frio lá fora. Eu fui ver agora aqui 14 graus, rapaz. Aqui dentro tá 23 graus, né? Mas o computador tá marcando 14 graus. Rapaz do céu, imagina o frio que não tá, hein? Jesus amado. Tia Lega, tudo bem, tia? Bateu aquele jantando, né? Mandou uma foto da janta pra mim aqui. Tia Lega, abração pra vocês aí. Angatuba. O Essal também tá ligado na Paulista. Toca pra mim, Leonardo, aí com Horizonte Azul. Tamo aqui curtindo a Paulista, hein? Manda aquele alusão. Aqui tamo ligadinho na Paulista. Bom, Jéssica aqui do Água Branca também curtindo a Paulista. Obrigado pela audiência. Meire lá em Cerqueira Acesa. Alô, pessoal em Cerqueira Acesa. Aí, a Meire agora mandou pra arrebentar, meu, né? Mandou uma foto aqui. Manda aquele modão pra nós. Estamos aqui na audiência da Paulista sempre, né? Jantinha hoje bem de leve, né? Coxinha e enrolado de queijo. Mandou uma foto pra mim aqui, né? Frito e pra fritar também. Mole não? Valeu, Meire. Abração pra você aí, pro esposo Marcelo, pras filhas Giovana, Maria Júlia, toda a família ligada com a gente. Vamos comer coxinha hoje enroladinho. Rapaz do céu, bom demais, hein, Meire? Obrigado pela audiência. Abração pra vocês, Cerqueira Acesa. O Zezinho Vaz também, tudo bem, Zezinho? Como é que você tá, rapaz? E o seu tricolor, hein? Que aconteceu, rapaz? Não aconteceu nada. Nosso tricolor, na fala, falar a verdade, eu nem assisti futebol esse final de semana, né? Eu acabei não assistindo futebol, mas não fiquei sabendo. Fiquei sabendo que o Corinthians ganhou ontem, rapaz. Você tá meio animadão assim, né? O Corinthians ganhou ontem, tá bom também. Manda aquele alô pra nós aqui em Cerqueira César. Toca Negrinho Parafuso, manda pra toda a minha família. Tchau, obrigado. E vai, Corinthians. Aí, né? E hoje janta por minha conta. Olha, rapaz, quarta-feira eu te falo aí sim, garoto. Valeu, Zezinho. Coração pra você, pra todo o pessoal em Cerqueira César, meu parceiro corintiano. Não deixa de tirar aquela casquinha do nosso tricolor, né? Que tá feio mesmo na foto, vamos falar a verdade. Tá feio mesmo, né? Abração também pra Fer lá em Arandu, seu Edson, dona Neuza, toda a família curtindo a Paulista. Bom demais, vamos pro rápido break, daqui a pouquinho eu tô de volta. Não sai daí!
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10: Oi, boa noite, estamos de volta na Paulista.
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10: Por aqui segue ao vivo Gilberto até as 9 da noite.
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10: A número de verdade agora tem César e Paulinho, 2 vezes você. 8:28.

0: Paulista, número 1 de verdade, tocando aqui o melhor da moda sertaneja, sempre no oferecimento aqui da Proeste Abaré, gente. 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Vamos para um rápido break, daqui a pouquinho eu volto. Não saia daí!
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0: 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Vamos agilizar.

Paulista número 1 de verdade. 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Fechando aqui mais uma edição dos Clássicos Sertanejos, tenham todos uma ótima noite, fiquem com Deus, amanhã estamos de volta, se Deus quiser. Valeu, gente, boa noite!

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